0: dia de hoje.
1: Olá, boa noite.
2: Boa noite para você que nos acompanha em todo o país.
1: Quarta-feira, 14 de outubro de 2026.
2: Vamos aos destaques do dia.
1: Brasil regulamenta marco legal dos jogos eletrônicos.
2: Ideia é estimular a inovação, a formação profissional e fortalecer a produção brasileira de games.
1: Nova regra traz ainda plataforma pública e gratuita para catalogar, divulgar e promover jogos nacionais. Graziele Bezerra.
3: E para ampliar a formação de profissionais para a indústria de jogos eletrônicos, o Ministério da Educação vai ofertar vagas para cursos de graduação na área de jogos digitais.
2: Outubro Rosa alerta para a prevenção do câncer de mama.
1: Agora, planos de saúde devem cobrir mamografia quando houver indicação clínica, mesmo antes dos 40 anos. Luana Karen.
4: A mamografia é o melhor exame para detecção precoce do câncer de mama. A partir dos 40 anos, as mulheres devem fazer mamografia anualmente.
2: Micro e pequenas empresas devem ficar atentas aos prazos para escolher o regime tributário de 2027.
1: Quem deseja entrar ou retornar ao Simples Nacional tem até amanhã para solicitar a opção.
2: Ainda tem dúvidas? Vamos falar da mudança e opções para você saber o que é melhor para o seu negócio.
1: Hoje na apresentação da Voz do Brasil, Luciano Seixas e Mariana Jungmann.
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1: Computadores, consoles, celulares, por todos esses meios é possível ter acesso a algum jogo eletrônico.
2: E para desenvolver esses games, que muitas vezes consomem horas da nossa atenção, é preciso juntar muita arte à tecnologia.
1: E todo esse trabalho agora faz parte do marco legal dos jogos eletrônicos, que vai regulamentar o setor.
3: O governo assinou nesta quarta-feira o decreto que regulamenta o marco legal dos jogos eletrônicos no país. A medida amplia o fomento ao setor, incentiva a formação de profissionais e promove os jogos brasileiros dentro e fora do país. O Brasil é o maior mercado latino-americano de games e está em quinto lugar no ranking de população online, com uma estimativa de 105 milhões de jogadores, segundo dados da Abra Games, a Associação Brasileira das Desenvolvedoras de Jogos Digitais Eletrônicos. O presidente da associação, Rodrigo Terra, acredita que a regulamentação vai ampliar o mercado e contribuir com a economia.
5: A pauta de videogame é uma pauta transversal, ela é pauta de cultura, mas ela é pauta de tecnologia, ela é pauta de desenvolvimento econômico e comércio. E é pauta também da fazenda, da receita. Só que agora a gente começa também a jornada, a próxima fase, né? O próximo boss fight é a gente poder categorizar tributariamente, né? Como é que vai ser agora esse setor, que agora ele é reconhecido como um setor único, não só atrelado a tecnologia, como é hoje também.
3: Dados da pesquisa Game Brasil, divulgada neste ano, apontam que cerca de 36% dos que consomem games no Brasil têm entre 14 e 29 anos. Outro recorte mostra que 25 milhões de gamers têm algum tipo de deficiência. Para o criador de conteúdos, Fabrício Ferreira, da Able Gamers Brasil, ONG voltada para a acessibilidade em jogos eletrônicos, a regulamentação e o fomento previstos no decreto vão contribuir para a acessibilidade no setor.
6: A gente fala muito sobre videogames, sobre jogos como um mercado. Pela questão do dinheiro financeiro, a gente fala muito sobre arte, mas o videogame hoje, ele é uma ferramenta muito forte de socialização. A gente tem uma grande parte da população PCD no Brasil que muitas vezes não pode sair de casa. E os videogames, ele além de ser uma forma de arte, ele também permite que essa pessoa viva experiências que muitas vezes a gente nem dá bola para essas experiências. É algo cotidiano para
3: a
6: gente.
3: A ministra da Cultura, Margarete Menezes, afirma que os jogos eletrônicos deixam de ser considerados apenas softwares e passam a ser vistos como produtos culturais.
7: E essa é uma mudança fundamental porque permite que os jogos brasileiros acessem instrumentos de fomento já consolidados, como a Lei do Audiovisual, a Lei Rouanet, o Fundo Setorial do Audiovisual, sexual, além de reconhecer o seu papel na educação, na saúde, na formação de juventudes e na qualificação profissional na geração de emprego e renda.
3: O decreto institui ainda o Game Brasil, plataforma pública e gratuita para catalogar, divulgar e promover jogos brasileiros, indicando onde estão disponíveis. E para ampliar a formação de profissionais para a indústria de jogos eletrônicos, o Ministério da Educação vai ofertar, a partir do ano que vem, 230 vagas para cursos de graduação na área de jogos digitais em 5 universidades federais nas 5 regiões do país. Reportagem Graziele Bezerra.
2: Em 2027, a reforma tributária entra numa nova fase.
1: É quando as microempresas e as empresas de pequeno porte começam a recolher a contribuição sobre bens e serviços, CBS, e o imposto sobre bens e serviços, IBS.
2: Entre os prazos estabelecidos, um vence amanhã, dia 15 de outubro. É quando os empresários devem informar se desejam permanecer ou optar pelo Simples Nacional, o atual sistema para o recolhimento de tributos.
1: Para explicar melhor essas mudanças, a gente conversa agora com o repórter Nazi Brum. Boa noite, Nazi.
0: Olá, boa noite, Mariana, Luciano, e boa noite, ouvintes da Voz do Brasil. Pois é, a reforma tributária deve ser concluída em 2033, mas a partir de 2027, as microempresas e empresas de pequeno porte começam a recolher o IBS e o CBS, que vão substituir 5 impostos: PIS, COFINS, IPI, ICMS e ISS. O primeiro passo para isso é que essas empresas optem até amanhã pelo Simples Nacional, um sistema que já existe que facilita o pagamento de impostos. Após isso, as empresas que estiverem no Simples Nacional vão optar se desejam pagar o IBS e o CBS dentro do Simples ou de forma separada. E essa opção deve ser feita até o dia 30 de outubro.
2: Agora, isso quer dizer, então, Nazi, que as empresas, as microempresas e as empresas de pequeno porte vão poder pagar esses dois impostos de duas formas diferentes?
0: Exatamente, Mariana. E o coordenador de tributos sobre a renda, patrimônio e opções financeiras da Receita Federal, Gustavo Salton, falou um pouco sobre essas mudanças.
8: O Simples Nacional, ele não acabou, ele continua sendo um regime fundamental para as micro e pequenas empresas. A grande novidade da reforma tributária é que o empresário passa a decidir se prefere manter o IBS e o CBS dentro do DAS ou se prefere no regime regular de débitos e créditos. Então, estamos nesse período agora super importante de opções e decisões de todo mundo, né, para que todos consigam fazer as suas decisões que melhor podem fruir desse novo mundo tributário que a gente vai ter agora.
0: Olha, o empresário que optar pagar o IBS e CBS fora do Simples Nacional estará aderindo automaticamente ao Simples Nacional Híbrido e o pagamento será feito dentro do regime regular. Sobre esse assunto, a gente tem aqui a dúvida de uma ouvinte. Vamos ouvir.
9: Olá, boa noite. O meu nome é Iraneia Rego. Eu trabalho no ramo de moda, eu vendo roupa. E eu queria fazer uma pergunta. Quem já é do Simples e possui algum termo de exclusão, precisa fazer a opção novamente?
0: Pois é, quem vai responder é o coordenador da Receita Federal, Gustavo Salton.
8: Precisa sanar eventual problema que teve com o Simples Nacional e possui agora até 15 de outubro para fazer novamente essa opção para o ano que vem, após ter sanado eventual situação que ficou impeditiva para o regime.
0: O Gustavo Salton também vai responder a uma dúvida da Sandra Júlia. Ela é dona de um salão de beleza, trabalha direto com o consumidor e também com outras empresas. E ela quer saber qual sistema é mais vantajoso para pagar os novos tributos.
10: Eu estou meio perdida se eu fico só no Simples Nacional ou se compensa para mim mudar para outro sistema ou ficar só no Simples ou ter os dois, eu não sei.
8: Geralmente, as empresas que tratam diretamente com o consumidor final, elas vão fruir melhor do Simples puro, que a gente chama, né? No entanto, é necessário verificar o caso concreto, quem são os seus fornecedores, parceiros e clientes, para ter certeza a respeito do que vale mais a pena. Então, muito importante aí cada um fazer a sua conta, né? Tem uma conta individual aí de cada empresa que é importante cada um estar atento.
0: Então, Mariela, Luciano, para resumir, microempresas e empresas de pequeno porte têm até amanhã para optar pelo Simples Nacional e até o dia 30 de outubro para decidir se pagam os novos tributos dentro desse sistema ou pelo método convencional.
1: Nasi, e se após fazer a opção o empresário mudar de ideia, ele pode desistir?
0: Pode sim, Luciano. O sistema vai abrir um prazo específico de 3 de novembro a 20 de dezembro de 2026 para que qualquer pessoa desista da opção feita, tanto para o Simples Nacional quanto para o sistema híbrido. E o contribuinte pode tirar todas as dúvidas sobre esse processo na Receita Federal. Basta ter uma conta na plataforma gov.br e entrar em servicos.receitafederal.gov.br. Mariana, Luciano.
2: Obrigada, Nasi Brum, pelas informações ao vivo aqui na Voz do Brasil.
1: Quer saber quanto sua rede de ensino tem previsto para investir na educação?
2: O painel de financiamento do novo PAR foi atualizado e agora também traz informações sobre os repasses do Fundeb, o Fundo de Manutenção e Desenvolvimento da Educação Básica e de Valorização dos Profissionais da Educação. Esses repasses feitos nos últimos 12 meses.
1: Pela plataforma é possível consultar os recursos previstos para cada rede, acompanhar receitas e despesas da educação básica e verificar os saldos de programas.
11: Você sabia que é possível consultar informações do Fundeb de forma rápida e prática? O Ministério da Educação acabou de atualizar o painel de financiamento do novo Plano de Ações Articuladas, o novo PAR. Agora é possível acompanhar pela plataforma os valores previstos para cada rede de ensino, considerando fontes como o Fundeb, o Fundo de Manutenção e Desenvolvimento da Educação Básica e de Valorização dos Profissionais da Educação, o Salário Educacional e as receitas vinculadas ao mínimo constitucional destinado à manutenção e ao desenvolvimento do ensino. Com a última atualização, o novo PAR apresenta informações da Secretaria do Tesouro Nacional sobre os repasses do Fundeb efetivados nos últimos 12 meses. Além disso, a ferramenta também permite acompanhar a evolução das receitas e das despesas relacionadas à educação básica, bem como dos saldos acumulados de programas. O novo PAR reúne dados das principais fontes de financiamento da educação básica por meio de gráficos e tabelas e permite ainda que gestores educacionais, pesquisadores e cidadãos consultem os recursos destinados às redes de ensino e acompanhem a evolução das receitas ao longo do tempo. Todos esses dados podem ser consultados no painel de financiamento do novo Plano de Ações Articuladas, o novo PAR, disponível em novopar.mec.gov.br. Locução, Júlio César de Oliveira. Reportagem, Daniel Duarte.
2: O ministro do Meio Ambiente e Mudança do Clima, João Paulo Capobianco, retornou hoje a Manaus para acompanhar ações de combate aos incêndios florestais no Amazonas.
1: Após sobrevoar as áreas atingidas pelo fogo e reunir-se com autoridades locais, ele falou sobre a situação no estado e os próximos passos.
12: Não podemos comemorar porque ainda temos uma situação grave, muito grave ainda, muita fumaça, mas houve uma redução nos eventos de queimadas e incêndios, portanto nós temos um movimento positivo e há um indicativo de redução de novos focos. O novo passo agora é a investigação criminal. Nós vamos iniciar uma ação forte de investigação para identificar quem está operando esse conjunto enorme de incêndios e verificar se há uma organização por trás disso e vamos punir aqueles que forem identificados de forma exemplar para que não fique na região uma sensação de impunidade.
2: As ações são realizadas de forma integrada entre órgãos federais, estaduais e municipais para reduzir os impactos ambientais e proteger a população.
1: 330 brigadistas já foram mobilizados para atuar em apoio às equipes do IBAMA, do ICMBio e de outros órgãos federais.
2: Usar a força do futebol para combater a violência contra a mulher.
1: Com esse objetivo foi lançada a campanha Papo de Homem. No futebol, a violência não entra em campo.
13: Em dias de jogos de futebol, os casos de violência contra as mulheres aumentam 27%. Para enfrentar esse problema, o governo federal e a CBF, Confederação Brasileira de Futebol, lançaram a campanha Papo de Homem. No futebol, a violência não entra em campo. A iniciativa convoca a participação de torcedores e jogadores. No vídeo da campanha, estão reunidos jogadores presentes na convocação mais recente da seleção brasileira, como Vini Júnior.
14: No futebol, a violência não entra em campo.
13: E Rayan.
15: Violência contra as mulheres não tem desculpa.
13: A peça foi exibida durante um amistoso entre Brasil e Argentina essa semana em Recife. A proposta da campanha é utilizar a força do futebol para conscientizar o público masculino quanto à prevenção e ao enfrentamento à violência contra mulheres. Foi o que disse o ministro do esporte, Paulo Henrique Cordeiro.
16: São homens, são atletas, são jogadores da seleção brasileira que estão falando de um prisma, estão falando de um lugar de homem. Porque a questão da violência contra a mulher não é um problema sobre as mulheres, mas é um problema sobre os homens. E o homem falando sobre isso impacta, eu tenho certeza, muito mais e pode contribuir decisivamente para que esse estado de coisa possa ser extinto de toda a nossa sociedade.
13: A mensagem também é para quem acha que bebida e raiva justificam uma agressão, alerta o torcedor Marco Polo.
17: De campo, cada um responde por seus atos, fora dele também.
13: A campanha também marca o lançamento do Plano Nacional do Legado Social e Esportivo da Copa do Mundo Feminina FIFA 2027, que estabelece 4 eixos para ampliar a participação de mulheres no futebol. Vale lembrar que mulheres em situação de violência podem buscar orientação e realizar denúncias pelo Ligue 180. Em caso de emergência, devem ligar para o 190 da Polícia Militar. Reportagem Pablo Mundim.
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2: Estamos no Outubro Rosa, mês de prevenção e conscientização sobre o câncer de mama.
1: E mulheres, fiquem de olho. Os planos de saúde são obrigados a cobrir o exame de mamografia, mesmo em mulheres com menos de 40 anos.
2: A medida vale para os casos em que há indicação clínica para o exame.
1: O exame também é oferecido no SUS.
22: Ao tocar os seios, a geóloga e produtora audiovisual Laila Milani sentiu algo diferente. Ela procurou o médico e o diagnóstico foi de um nódulo benigno que precisava ser acompanhado. 6 meses depois, ao retornar para exames, descobriu que o nódulo havia evoluído para câncer de mama. Laila tinha 38 anos e nunca havia feito uma mamografia.
23: Eu não recebi nenhuma informação que abordasse esse assunto, no sentido de que a mamografia feita antes, né, poderia adiantar o meu caso, né, antecipar um diagnóstico, por exemplo.
22: Desde o começo do mês, os planos de saúde não podem mais negar a cobertura de mamografia digital para mulheres com menos de 40 anos que tenham indicação médica para a realização do exame. A mudança foi aprovada pela Agência Nacional de Saúde. Antes, os planos tinham obrigação de cobrir o exame somente para pacientes entre 40 e 69 anos. O presidente da ANS, Wadid Amu, destacou a importância da medida.
24: A partir de agora, deve ser considerada a necessidade clínica de cada paciente. O diagnóstico precoce salva vidas. Quanto mais cedo a doença é identificada, maiores são as chances de sucesso no tratamento e de melhores resultados para os pacientes.
22: De acordo com o presidente da Sociedade Brasileira de Mastologia, Guilherme Novita, a mamografia é o melhor exame para detecção precoce do câncer de mama. Segundo ele, a partir dos 40 anos, as mulheres devem fazer mamografia anualmente. Ele explica em quais casos a mamografia antes dos 40 anos é recomendada.
3: Existem pacientes que, por questões de risco, geralmente história familiar de câncer de mama ou ovário, ou história pessoal de câncer de mama ou lesões pré-cancerígenas, ou história de mutação genética, elas precisam fazer mamografia antes dos 40 anos.
22: Nas últimas décadas, o câncer de mama se manteve como o tipo de câncer mais frequente entre as brasileiras, com exceção do câncer de pele não melanoma. Segundo o Ministério da Saúde, hoje, a taxa estimada é de 66 novos casos por 100 mil mulheres. Reportagem Luana Karen.
2: E o Ministério da Saúde apresenta campanha com orientações sobre acesso a consultas, exames e cirurgias pelo SUS.
1: O conteúdo explica como buscar atendimento especializado e apresenta opções de atendimento pelo Sistema Único de Saúde.
4: A dona de casa, Vanusa da Conceição, moradora da Ceilândia, no Distrito Federal, conta que o filho, de 14 anos, deslocou o joelho enquanto jogava futebol e foi levado a uma unidade básica de saúde. Após o atendimento de emergência, ela conta como foi o processo para que o filho fizesse a ressonância e outros exames específicos.
5: Eu fui até o posto de saúde, a UBS. Por volta de mais ou menos 7 dias, ele foi chamado para poder fazer a ressonância. Já peguei o resultado e agora retornarei ao médico que consultou ele.
4: Para orientar pessoas que precisam de avaliação, acompanhamento, exames ou procedimentos especializados, como Vanusa, o Ministério da Saúde lançou a Campanha Nacional de Atendimento Especializado, que reúne informações sobre como buscar consultas, exames e cirurgias pelo SUS. A iniciativa apresenta o passo a passo, desde a entrada da unidade básica de saúde até o atendimento especializado, é o que explica o diretor do Ministério da Saúde, Rodrigo Oliveira.
6: A gente tem duas grandes portas de entrada. Uma porta de entrada são as UPAs e os grandes hospitais de emergência, e também você pode buscar a unidade básica de saúde. É possível em vários locais, através do meu SUS digital, através do WhatsApp ou de outros aplicativos, você buscar atendimento.
4: Os pacientes do Sistema Único de Saúde têm diferentes possibilidades de atendimento. Para uma consulta, por exemplo, não precisam sair de casa. Eles têm à disposição a telesaúde, que permite a realização de teleconsultas e telediagnósticos. A população também pode ser encaminhada para o atendimento nas carretas de saúde, unidades móveis que oferecem serviços especializados em diferentes regiões do país. Essas unidades atendem prioritariamente onde há menor oferta de serviços especializados. Rodrigo Oliveira explica como os pacientes podem ser atendidos nas carretas.
6: Em geral, um paciente que busca uma unidade básica de saúde precisa de uma consulta especializada ou de um exame especializado, como tomografia, ele entra numa fila do município, da região ou do estado. A carreta, quando chega nessa região, ela se conecta a essa fila e faz essa fila andar mais rápido.
4: Outra opção de atendimento especializado pelo SUS é o encaminhamento de pacientes para hospitais privados e filantrópicos. Reportagem Cleide Lopes.
2: E essas foram as notícias do governo federal.
1: Uma realização da Secretaria de Comunicação Social da Presidência da República.
2: Com produção da empresa Brasil de Comunicação.
1: Fique agora com o Minuto do TCU. Em seguida, as notícias do Poder Judiciário e do Congresso Nacional. Boa noite.
2: Boa noite, até amanhã.
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26: O Tribunal de Contas da União avaliou a gestão e a transparência da Casa da Moeda do Brasil. 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O trabalho identificou falhas na divulgação de informações financeiras e na prestação de contas. 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Embora a empresa tenha registrado lucro de mais de 200 milhões de reais em 2023, algumas atividades tiveram prejuízo, como a fabricação de moedas nacionais, medalhas e selos. 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
0: 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Você vai ouvir agora notícias do Poder Judiciário.
8: STF decide afastar a inclusão das perdas inflacionárias

0: Marta
1: A discussão
0: Pereira.
1: Era para definir se os depósitos de ações judiciais da época dos planos econômicos Bresser, Verão, Collor 1 e 2 têm direito à mesma correção monetária aplicada à caderneta de poupança, chamada de expurgos inflacionários. Esses expurgos correspondem às diferenças de atualização decorrentes de períodos em que os índices utilizados para corrigir valores financeiros não acompanharam integralmente a inflação. No final, prevaleceu o entendimento de que a atualização dos valores deve observar os índices previstos na legislação, sem a incorporação de diferenças decorrentes dos planos econômicos.
2: O Superior Tribunal Militar realiza entre hoje e amanhã em Brasília o Seminário Justiça Militar e o Tribunal Penal Internacional, o TPI.
0: O evento reúne especialistas para discutir temas relacionados à atuação do Tribunal Penal Internacional. Marcelo Della Libera.
3: O Tribunal Penal Internacional julga pessoas acusadas de genocídios, crimes contra a humanidade, crimes de guerra e crimes de agressão. O Prêmio Nobel da Paz este ano foi para a jurista Navi Pillay, que já integrou o TPI. A presidente do Superior Tribunal Militar, ministra Maria Elizabeth Teixeira Rocha, avalia com otimismo o trabalho do TPI ao longo de mais de 20 anos de existência.
4: Eu avalio com muito otimismo, porque o Tribunal Penal Internacional foi criado exatamente para que não houvesse a repetição dos tribunais que foram formados para julgar os delitos da Segunda Guerra Mundial. E isso eu acho que é extremamente promissor e garantista, porque dá ao mundo e à sociedade das nações, né, uma estabilidade jurídica para se dizer, né, em conflitos aquilo que se pode e aquilo que não se pode fazer. Porque até uma guerra, que é o horror e a barbárie, tem de haver regras.
3: Entre hoje e amanhã, o STM promove o Seminário Justiça Militar e o Tribunal Penal Internacional, Desafios e Perspectivas da Implementação Jurídica do TPI no Brasil. O evento conta com a transmissão ao vivo pelo canal oficial do Tribunal no YouTube.
2: Plano de saúde não é obrigado a custear medicamentos à base de canabidiol para uso domiciliar sem previsão legal ou contratual de cobertura.
0: A conclusão é do STJ. Fátima Uchoa.
5: A exceção à regra é nos casos expressamente previstos em leis ou normativos específicos. Assim, a mera autorização excepcional de importação concedida pela Anvisa não impõe ao plano de saúde a cobertura obrigatória de tratamento domiciliar com canabidiol. Esse julgamento na segunda sessão, sob o regime da relevância da questão federal, ocorreu em sessão virtual e é definitivo no âmbito do STJ, pois os ministros reafirmaram jurisprudência consolidada na Corte. A decisão passa a valer para processos semelhantes em todo o país. Vale destacar que essa é a primeira vez que o STJ usou a técnica de reafirmação sob o regime da relevância da questão federal.
2: Dois dias de debates sobre sustentabilidade na Justiça do Trabalho.
0: Magistrados, servidores e especialistas vão discutir soluções para uma justiça trabalhista sustentável. Rafael Silva.
6: Entre os assuntos, eles vão falar sobre mudanças climáticas, gestão de resíduos sólidos, descarbonização e a inclusão socioprodutiva de catadores. Também estão em pauta as estratégias para a criação de planos de contingência socioambiental, além da apresentação de projetos desenvolvidos pelos próprios tribunais, o que ajuda a compartilhar boas práticas entre as unidades. O debate reforça o papel das instituições públicas diante do desafio global de atingir o carbono zero.
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2: Uma boa noite.
0: E até amanhã.
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8: Está no ar o Jornal do Senado.
9: Eu sou Paula Groba.
10: E eu sou Humberto Pinheiro.
9: E estes são os destaques de hoje do Jornal do Senado, que começa agora.
10: Senado vota fim da escala 6-1 em primeiro e segundo turno ainda hoje, segundo o presidente Davi Alcolumbre.
9: PEC da Segurança avança no Senado com maior integração e fim da saidinha para membros de facções.
10: Projeto garante às mulheres opção de viajar ao lado de outra passageira.

0: Geira sem custo extra.
1: Boa noite.
0: Boa noite.
1: A PEC da Segurança Pública avançou no Senado e segue para votação em plenário. A proposta busca reforçar o combate ao crime organizado com ação direta do governo federal e maior integração entre as forças de segurança da União, dos estados e dos municípios.
0: O texto também prevê penas mais rigorosas para integrantes de facções criminosas, inclui o Sistema Único de Segurança Pública na Constituição e permite a criação de polícias municipais para o policiamento ostensivo e comunitário. A PEC foi concluída hoje na Comissão de Constituição e Justiça. Repórter Bruno Lourenço.
2: A Comissão de Constituição e Justiça aprovou a inclusão, no texto constitucional, do Sistema Único de Segurança Pública. A proposta de emenda à Constituição padroniza diretrizes nacionais e permite a criação de polícias para a guarda comunitária e ostensiva pelas prefeituras. O relator, senador Rogério Carvalho, do PT de Sergipe, acredita que a grande inovação da PEC é colocar a União como agente atuante e corresponsável no enfrentamento direto ao crime organizado, em cooperação articulada com as polícias estaduais e locais.
3: Agora nós teremos o governo federal como integrante do Sistema Único de Segurança Pública e podendo agir conjuntamente e tendo responsabilidade no combate aos criminosos e no combate ao crime organizado em todo o país, de forma articulada e integrada, Polícia Civil, Polícia Militar.
2: Além da cooperação federativa, o texto prevê fontes de financiamento protegidas contra contingenciamentos orçamentários. Com a aprovação na CCJ, a PEC da Segurança Pública segue agora para análise do plenário do Senado, onde precisará passar por dois turnos de votação antes de poder seguir para a promulgação.
1: O senador Espiridião Amin, do PP de Santa Catarina, afirmou que a PEC da Segurança Pública merece atenção especial do governo e do Congresso Nacional. Ele defendeu que a proposta seja analisada ainda nesta legislatura pelos senadores.
0: Na avaliação de Amin, o aperfeiçoamento da proposta vai ajudar a garantir melhores condições de segurança à população brasileira.
4: Que eu creio que deverá merecer de nós, ainda nesta legislatura, a urgência e o aperfeiçoamento necessário.
1: E mulheres poderão ter o direito de escolher viajar ao lado de outra mulher em aviões e ônibus sem pagar nada a mais por isso.
0: É o que prevê um projeto que está na pauta da Comissão de Fiscalização e Controle e Defesa do Consumidor do Senado. A proposta garante essa opção no momento da compra da passagem. Repórter Pedro Pincer.
5: A Comissão de Transparência, Fiscalização e Controle está pronta para votar um projeto de lei que garante às mulheres que viajam sozinhas o direito de optar no ato da compra da passagem em transportes coletivos por assentos ao lado de outras mulheres. O texto já foi aprovado na Comissão de Direitos Humanos. O objetivo é evitar situações de violência durante o trajeto e limitar as situações de vulnerabilidade, além de consolidar o compromisso do Estado com a promoção de políticas de proteção às mulheres em todos os espaços. A autora do projeto, senadora Daniela Ribeiro, do Progressistas da Paraíba, destacou que o assento ao lado de outra mulher não terá custo extra para a passageira nem para as empresas.
6: Essa iniciativa ela visa prevenir casos de assédio e a gente sabe também que previne violência, proporcionando muito mais tranquilidade durante os deslocamentos. Comprovadamente, a vulnerabilidade das mulheres no transporte coletivo é uma realidade.
5: Se aprovada na comissão, a proposta só vai ao plenário caso seja apresentado recurso com esse objetivo.
1: Evitar erros médicos que podem custar a vida de crianças é o objetivo de um projeto que está na pauta da Comissão de Assuntos Sociais do Senado.
0: A proposta busca reforçar a segurança no atendimento infantil e prevenir tragédias, como a do menino Benício, que morreu em Manaus após receber uma dose letal de adrenalina. A repórter Raíssa Abreu tem os detalhes.
7: O projeto do senador Eduardo Braga, do MDB do Amazonas, determina que os serviços de atendimento pediátrico tenham sempre um médico especialista. Também estão previstas regras para que os pais ou responsáveis pela criança recebam informações claras sobre seu estado de saúde e apoio psicossocial.
8: Para que um profissional não cometa erros e equívocos, como aconteceu recentemente no meu estado, com o garoto Benício, que ao chegar em um hospital supostamente de excelência no meu estado, e ao ser atendido no ambulatório, imagine Vossa Excelência que um profissional da saúde injetou adrenalina na veia de uma criança, o que levou, obviamente, a óbito esta criança.
7: A proposta recebeu voto favorável da relatora, senadora Damaris Alves, do Republicanos do Distrito Federal. Se aprovada na Comissão de Assuntos Sociais, a proposta segue direto para a Câmara dos Deputados.
1: E a senadora Zenaide Maia, do PSD do Rio Grande do Norte, fez um apelo à paz e aos responsáveis para que vacinem as crianças. Médica, ela alertou para o risco de doenças como o sarampo voltarem a circular, com a possibilidade de complicações graves e até a morte.
0: A senadora destacou que vacinar é um ato de proteção à saúde infantil e que a imunização não deve ser uma questão política, mas uma responsabilidade de todos.
9: Vacinem os seus filhos. Não é possível que a gente continue vendo crianças voltando a ter sarampo. Sarampo é uma doença extremamente grave. Pode matar e pode também deixar sequelas pro resto da vida.
1: Senadores estão reunidos no plenário para discutir a proposta de emenda à Constituição que acaba com a escala 6x1. O texto prevê reduzir a jornada semanal de 44 para 40 horas, sem diminuição dos salários.
0: Segundo o presidente do Senado, Davi Alcolumbre, a votação da PEC em dois turnos está prevista para hoje. O repórter Alexandre Campos traz mais informações.
10: Além de reduzir a jornada sem diminuir salário, a PEC prevê dois dias de folga semanal, sendo um deles preferencialmente aos domingos. Essas regras valerão para os terceirizados que prestam serviços para a administração pública direta e indireta da União, dos estados, do Distrito Federal e dos municípios. No entanto, não serão aplicáveis para os trabalhadores da iniciativa privada que tiverem diploma de curso superior e que receberem um salário maior que 2,5 vezes o teto da Previdência Social, salvo se o empregador, por vontade própria, decidir o contrário. A mudança será gradual. 2 meses depois de sua promulgação, o tempo de trabalho por semana passará de 44 para 42 horas semanais. Um ano depois da implementação dessa primeira etapa, a jornada vai diminuir para 40 horas. Líder do governo, a senadora Tereza Leitão, do PT de Pernambuco, afirmou que a redução da jornada é uma luta histórica dos brasileiros, construída nas fábricas, comércios, nos serviços, ruas, escolas e até nas redes sociais.
11: Estamos escrevendo este capítulo ao lado de cada trabalhador que acorda antes do sol nascer, de cada mãe e de cada pai que querem acompanhar o crescimento de seus filhos, de quem deseja estudar, cuidar da saúde, encontrar os amigos, estar com a família, descansar, de quem quer simplesmente recuperar o direito de ser dono de parte maior do seu próprio tempo e fazer dele o que quiser.
10: Representante do PL de Santa Catarina, o senador Jorge Seife reconheceu que, por ser um apelo dos trabalhadores, é favorável à redução da jornada. No entanto, ele defende correções futuras no texto, como a desoneração da folha de pagamentos para aliviar o bolso dos empregadores ou até mesmo a flexibilização das relações de trabalho.
12: Então, essa PEC, ela atende, em parte, o anseio da população, que é trabalhar 5 dias por semana, mas daqui a pouco, com ela operacionalizada, o funcionário vai chegar para o patrão e fala assim: olha, eu quero trabalhar um pouco mais, não vai poder. Olha, eu quero fazer mais hora extra porque eu troquei de carro, eu comprei uma geladeira, não vai poder. Então essa PEC é um pouco engessada, mas vamos discutir isso lá na frente. E no ano que vem, se necessitar de melhoras, se necessitar de ajustes, nós vamos fazê-los sem prejudicar a população.
10: Para aqueles empregados sujeitos a regimes diferenciados, como aeronautas, o texto permite que acordo ou convenção de trabalho defina diferentemente a distribuição do tempo de prestação de serviço e o descanso semanal remunerado, assegurados os direitos da PEC.
0: Com edição de Paulo Groba e trabalhos técnicos de Eliseu Caires, o Jornal do Senado fica por aqui. Acompanhe agora as notícias da Câmara dos Deputados. Boa noite.
1: Boa noite e até amanhã.
13: Jornal Câmara dos Deputados. Comissão debate integração das universidades com o setor produtivo.
14: Deputados criam plano de atenção no SUS às pessoas com epilepsia.
13: Projeto isenta de ICMS a aquisição de próteses mamárias de silicone.
14: Boa noite. Projeto aprovado retira ICMS das próteses mamárias de silicone. Confira os detalhes com Silvia Munhato.
15: A Comissão de Defesa dos Direitos da Mulher aprovou o projeto que concede a isenção do ICMS nas operações de compra de próteses mamárias de silicone destinadas à reconstrução mamária de mulheres que realizaram mastectomia total ou parcial. A relatora na comissão, deputada Érica Hilton, do PSOL de São Paulo, ressaltou que o custo das próteses é alto.
16: Sabendo que a prótese mamária é essencial para a reconstrução da saúde emocional e abalada pelo tratamento do câncer, o projeto facilita os avanços nas etapas do processo de cura definitivo da doença, na medida em que o acesso à prótese mamária será menor, menos oneroso para aquelas que mais necessitam.
15: Pelo texto, a isenção será concedida mediante a apresentação de laudo médico emitido por profissional especializado, atestando a realização da mastectomia, a necessidade do uso de prótese mamária de silicone e a recomendação para a reconstrução. A isenção do ICMS se aplicará tanto para compras realizadas diretamente pelas pacientes quanto por intermédio de hospitais, clínicas ou centros de reabilitação. O benefício valerá para procedimentos realizados pelo Sistema Único de Saúde, por seguradoras de saúde privadas ou por planos de saúde. A proposta que tira o ICMS das próteses mamárias de silicone será analisada agora pelas comissões de Saúde, Finanças e Tributação e Constituição e Justiça. Para virar lei, precisa ser aprovada pela Câmara e pelo Senado. Da Rádio Câmara de Brasília, Silvio Munhato.
13: Homenagem. Dr. Zacarias Calil, do MDB de Goiás, celebra o Dia do Médico em 18 de outubro, destacando a importância da profissão no cuidado com a vida. Ele ressalta que, além do conhecimento científico e da atualização constante, a medicina exige empatia e compromisso com os pacientes.
14: Dr. Zacarias Calil defende a valorização dos profissionais de saúde, com melhores condições de trabalho e atendimento digno à população. Ele agradece aos colegas de profissão pela dedicação e reforça a importância de manter o compromisso com a saúde e o bem-estar dos brasileiros.
13: Saúde. A Câmara analisa medidas para facilitar o atendimento à pessoa com doença renal, incluindo a diminuição da distância entre a residência do paciente e o local da diálise. O repórter Luiz Cláudio Canuto tem as informações.
17: O Brasil tem mais de 150 mil pessoas que fazem diálise, segundo a Sociedade Brasileira de Nefrologia. A demanda pelo tratamento vem crescendo e a hemodiálise é a modalidade predominante. Na Câmara dos Deputados, um projeto visa facilitar o atendimento à pessoa com doença renal crônica por meio da redução da barreira de distância entre o paciente e o atendimento. O texto, já aprovado pela Comissão de Saúde, estabelece que o atendimento ao paciente com doença renal crônica observará as diretrizes de regionalização, hierarquização e integralidade da assistência nos termos da lei e das normas do SUS. Os serviços de saúde poderiam, sempre que clinicamente indicados, dar prioridade a terapias que diminuam a necessidade de deslocamento do paciente, inclusive mediante utilização da diálise peritoneal domiciliar. A diálise peritoneal é um tratamento de substituição da função renal que limpa o sangue usando o peritônio como filtro natural. O peritônio é o revestimento interno do abdômen. A comissão aprovou a redação proposta pela relatora, deputada Silvia Cristina, do PP de Rondônia. O texto original, do deputado Eduardo da Fonte, do PP de Pernambuco, estabelecia que a clínica de hemodiálise deveria estar no máximo a 50 quilômetros do domicílio do paciente. Mas a relatora acha que a fixação de uma distância máxima uniforme é incompatível com a organização regionalizada e hierarquizada do SUS.
18: A gente vê a importância, claro, que deveria estar perto, mas a gente não vê orçamento público que dê para faça essas clínicas a cada 50 quilômetros. Então, nós fizemos uma emenda e, graças a Deus, foi aprovada para que cada paciente com indicação, nós levássemos a diálise peritoneal, que é em casa, onde o paciente ele tem a oportunidade de fazer esse acompanhamento, né? Que, na verdade, é muito dolorido, mas em casa, no seu ambiente, que nós temos a certeza que teríamos um resultado ainda melhor.
17: O projeto estabelece que o poder público pode estimular o uso de telesaúde e de monitoramento remoto para acompanhamento clínico de pacientes em terapia renal substitutiva, mas as ações previstas não devem criar despesas obrigatórias ou impor novos encargos administrativos à União. A proposta que busca facilitar o atendimento à pessoa com doença renal ainda vai ser votada pelas comissões de Finanças e Tributação e de Constituição e Justiça. Para virar lei, precisa ser aprovada pela Câmara e pelo Senado. Da Rádio Câmara de Brasília, Luiz Cláudio Canuto.
19: Economia.
14: Welter, do PT do Paraná, defende investimentos em habitação popular, saúde e educação. Ele menciona programas como Minha Casa Minha Vida, o financiamento da produção agrícola, o atendimento pelo SAMU e a ampliação das escolas em tempo integral.
20: Welter ressalta a importância de fortalecer a economia e ampliar as oportunidades para os trabalhadores. Na avaliação dele, os avanços sociais dependem da continuidade dos investimentos públicos e de iniciativas que promovam a distribuição de renda e a qualidade de vida da população.
19: Trabalho.
14: Paulão, do PT de Alagoas, ressalta a importância da mobilização dos trabalhadores e da sociedade para a aprovação do fim da escala 6x1. Ele também critica grupos políticos que apenas agora, às vésperas do segundo turno, dizem ser favoráveis à matéria.
20: Segundo Paulão, a aparente mudança de postura não afasta as ameaças aos direitos trabalhistas. Ele aponta riscos em uma possível reforma constitucional que, em sua opinião, é articulada por grandes banqueiros e alerta a população para que se mantenha atenta.
14: Tadeu Venere, do PT do Paraná, critica a mudança de posicionamento de representantes da extrema-direita sobre o fim da escala 6x1. Ele acredita que a modificação seja uma resposta ao temor das mobilizações populares e não uma revisão real de posicionamento.
20: Tadeu Venere questiona os argumentos sobre custos para pequenos negócios e a negociação individual de jornada de trabalho e rechaça também as posições contrárias a medidas sociais, como a anistia de dívidas e a votação de projeto contra a misoginia no Congresso Nacional.
19: Desenvolvimento Regional.
14: Denise Pessoa, do PT do Rio Grande do Sul, agradece o apoio recebido na eleição e se compromete em continuar seu trabalho em prol da saúde e educação e na busca de parcerias com o governo federal para custear a reconstrução no estado.
20: Ao fazer um balanço do mandato atual, Denise Pessoa menciona o campus da UFRGS, um novo aeroporto, o Instituto Federal em Gramado e o curso de medicina da Universidade Federal do Pampa, em Bagé, como principais vitórias. Ela continuará atuando em defesa do SUS e de pautas climáticas.
19: Transportes.
14: Bebeto, do PP do Rio de Janeiro, diz que a mobilidade urbana é uma das prioridades do seu mandato e cobra avanços em obras viárias na Baixada Fluminense. Entre as demandas, segundo ele, estão a construção de uma ligação entre a linha vermelha e a pista expressa da rodovia Presidente Dutra.
20: Bebeto também cobra a continuidade das obras de revitalização da ferrovia da Baixada Fluminense, incluindo a implantação de uma ciclovia entre São João do Meriti e Nova Iguaçu. Ele ainda destaca a importância da duplicação da Serra das Araras para a segurança e a fluidez do tráfego.
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19: Comissões.
14: A Câmara dos Deputados debate uma melhor integração entre universidades federais e setor produtivo. A repórter Agui Pontes tem os detalhes de uma proposta aprovada.
22: A Comissão de Ciência, Tecnologia e Inovação da Câmara dos Deputados aprovou um projeto que busca ampliar a cooperação entre universidades públicas e o setor produtivo. Segundo o autor da proposta, deputado Duda Ramos, do Podemos de Roraima, isso será feito com a criação de um Programa Nacional de Integração Universidade-Indústria. O objetivo é principalmente simplificar as relações entre o ambiente acadêmico e os setores produtivos. Segundo o relator deputado Júlio César Ribeiro, do Republicanos do Distrito Federal, a relação entre empresa e universidades é truncada e pouco funcional.
23: A proposta cria um ambiente muito mais favorável para a integração. Hoje, muitas parcerias deixam de acontecer por causa das burocracias, da insegurança jurídica e da dificuldade de aproximação entre universidades e empresas.
22: Além de intermediar essa relação, a proposta também prevê a criação de metas nacionais. Seriam metas como o número de parcerias firmadas, o volume de recursos captados em projetos, os registros de propriedade intelectual, de tecnologias somadas ao setor e outras formas de exercer impacto regional, social e econômico no setor produtivo. A governança política do Programa Nacional de Integração Universidade-Indústria seria feita em esfera federal. A proposta vai passar pelas comissões de Educação e de Constituição e Justiça. Da Rádio Câmara, de Brasília, Agui Pontes.
2: Educação. Flávio Nogueira, do PT do Piauí, ressalta a importância dos investimentos em educação para ampliar as oportunidades da população. Ele cita a expansão das universidades e dos institutos federais como exemplo de política pública voltada à população mais pobre.
3: Flávio Nogueira considera que o acesso ao ensino superior e à formação técnica devem ser prioridade do poder público. Para o legislador, a oferta de educação gratuita contribui para reduzir as desigualdades sociais, especialmente entre os brasileiros que mais precisam do apoio do Estado.
2: Esporte. A Câmara aprovou a proposta que obriga clubes esportivos a manterem profissionais idôneos e capacitados em alojamentos. A repórter Paula Bittar acompanhou a votação.
4: A Comissão de Constituição e Justiça da Câmara aprovou uma proposta que obriga os clubes esportivos a manterem em período integral nos alojamentos um corpo de profissionais idôneos e capacitados para assistir os jovens atletas em formação. De acordo com o texto aprovado, considera-se idônea a pessoa que trabalha honestamente com observância do dever de cuidado, que cumpre as regras estabelecidas por seus superiores, ou seja, fazendo sempre tudo com muito zelo e responsabilidade. O texto determina que o clube que descumprir a regra da presença de profissionais em período integral nos alojamentos poderá ter o contrato com o atleta em formação cancelado e também poderá ser punido com multa de até R$50 mil, que será dobrada em caso de reincidência. O contrato também poderá ser cancelado se o clube não atender os requisitos de alojamento, alimentação, segurança e higiene adequados. Outra proposta aprovada pela CCJ torna obrigatório a presença de um profissional de educação física em entidades formadoras de atletas e escolinhas de esportes. Tanto essa quanto a que obriga os clubes esportivos a manterem em período integral nos alojamentos um corpo de profissionais idôneos e capacitados para assistir os jovens atletas em formação, seguem agora para o Senado. Da Rádio Câmara, de Brasília, Paula Bittar.
2: Eleições.
3: Charles Fernandes, do PSD da Bahia, defende uma reforma política com mandatos de 5 anos e o fim da reeleição para cargos de presidente, governadores e prefeitos. Em sua visão, a medida reduz gastos eleitorais e permite mais foco na gestão pública.
2: O deputado quer também a adoção do voto distrital para aproximar os deputados da população e anuncia que vai se esforçar para aprovar a pauta a partir de 2027. Na opinião de Charles Fernandes, o debate é urgente diante da proximidade das eleições municipais de 2028.
3: General Girão, do PL do Rio Grande do Norte, aponta aumento na intolerância política entre os brasileiros. O congressista defende o respeito às diferenças de opinião no parlamento, alertando para o risco de declarações que possam estimular a violência contra adversários políticos.
2: General Girão relata que seu gabinete no Rio Grande do Norte foi alvo de pichações e adesivos de caráter político. O parlamentar informa que solicitou a análise de imagens de segurança para identificar os responsáveis e que registrou um boletim de ocorrência sobre o fato.
3: Lucas Redecker, do PSD do Rio Grande do Sul, agradece aos eleitores pela renovação do mandato e faz críticas à condução da economia pelo governo federal. Ele questiona o custo de vida e afirma que os preços elevados no supermercado pesam no orçamento das famílias brasileiras.
2: Lucas Redecker também defende a apuração de suspeitas envolvendo integrantes do judiciário e cobra que possíveis irregularidades sejam investigadas. Ele afirma que pretende manter o tema em debate com foco na responsabilização de autoridades e no combate à impunidade.
6: Relações Exteriores.
3: A Alice Portugal, do PCdoB da Bahia, defende a soberania nacional diante do que considera uma ameaça de interferência estrangeira nas decisões do Brasil. Ela alerta para o risco de exploração das riquezas minerais por empresas de outros países, sem que os interesses brasileiros sejam priorizados.
2: Alice Portugal critica a possibilidade de acordos que ampliem o controle internacional sobre recursos estratégicos do país. Ela afirma que a proteção do patrimônio nacional e dos direitos da população são fundamentais para que o Brasil preserve sua autonomia.
19: Segurança Pública.
3: Gilmar Machado, do PT de Minas Gerais, comemora o avanço da PEC da Segurança Pública no Senado. O deputado ressalta que a proposta fortalece o combate ao crime organizado ao ampliar a integração entre as forças policiais de todo o país.
2: Gilmar Machado destaca que o texto inclui o Sistema Único de Segurança Pública na Constituição, além de permitir a criação de polícias municipais. A proposta também estabelece mecanismos de financiamento para o setor com o objetivo de ampliar os recursos contra a criminalidade.
19: Votação.
3: Plenário da Câmara aprova projeto que institui um programa de atenção integral no Sistema Único de Saúde às pessoas com epilepsia. O repórter Antônio Vital tem as informações.
5: A Câmara dos Deputados aprovou o projeto que cria um programa nacional de atenção integral às pessoas com epilepsia no Sistema Único de Saúde, o SUS. O objetivo do programa é combater o preconceito e proporcionar atendimento integral às pessoas com epilepsia, de modo a reduzir as manifestações clínicas da doença e a ocorrência de sequelas. O projeto, apresentado pelo deputado Rui Carneiro, do Podemos, da Paraíba, foi modificado pela relatora, deputada Laura Carneiro, do PSD do Rio de Janeiro. O texto aprovado anteriormente pela Comissão de Saúde da Câmara garantia, entre outras coisas, atendimento multiprofissional e especializado, assistência farmacêutica, acesso ao tratamento indicado, inclusive cirúrgico, leitos para internação em enfermarias e UTI, além de acompanhamento especializado à gestante antes e depois do parto. O texto aprovado prevê acesso da pessoa com epilepsia aos serviços de atenção primária, especializada e hospitalar, bem como acesso aos medicamentos incorporados pelo SUS e aos procedimentos terapêuticos e cirúrgicos indicados clinicamente e disponibilizados pelo Sistema Único de Saúde. Prevê ainda ações educativas para divulgar informações e orientações sobre a doença e o treinamento de profissionais da educação e dos transportes públicos para conhecer e reconhecer os sinais de crise epilética e sobre como agir em casos desse tipo. O acordo que resultou na aprovação da proposta, com o apoio do governo, também retirou do texto o artigo que previa horário de serviço especial para trabalhadores em fase de tratamento. A relatora Laura Carneiro explicou que as alterações priorizam a estrutura já existente do SUS, sem criar privilégios.
6: Trata-se de alterações meritórias, porque priorizam a utilização das estruturas já existentes no SUS, que se encontram em permanente evolução, e baseiam-se na razoabilidade ao proteger os direitos das pessoas com epilepsia, sem criar privilégios indevidos. Dessa forma, são mantidos os avanços do cuidado integral à saúde desse grupo de pessoas, sem comprometer a igualdade e a justiça social.
5: O projeto que cria o Programa Nacional de Atenção Integral às Pessoas com Epilepsia no SUS agora será analisado pelo Senado. Da Rádio Câmara de Brasília, com informações de Daniela Lessa, Antônio Vital.
19: Últimas notícias.
2: Os deputados iniciaram no final da tarde a análise do projeto do governo federal que aumenta o teto de receita do microempreendedor individual. O texto define um reajuste progressivo do teto da receita bruta anual para enquadramento como MEI para R$ 110 mil em 2027 e R$ 140 mil em 2028.
3: O projeto também permite que um microempreendedor contrate até dois empregados que recebam exclusivamente um salário mínimo ou o piso salarial da categoria profissional. Hoje, a legislação permite a contratação de apenas um empregado.
2: Termina agora o jornal Câmara dos Deputados, produzido pela Rádio Câmara, com trabalhos técnicos de Everson Urani e apresentação de Márcio Aquilissardi e José Carlos Andrade. Uma ótima noite para você.
3: Boa noite, a Voz do Brasil volta amanhã.
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0: 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Coisa linda, hein?
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vibe do Q10. 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Tá gostoso, moleque?

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4: Luan Santana e Léo Foguete. Luan City Festival São Paulo.

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3: Essa canção fala de um exemplo de como se deve ser um amor entre duas pessoas, em que essas duas pessoas acabam sendo tudo uma para outra. 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
0: Bom dia, ótima quinta-feira, 15 de outubro, que data especial, dia do professor. Então eu quero aqui deixar meu abraço, meu carinho, meu respeito por essa professora, essa profissão tão importante que é ser professor. Nossa, parabéns, eu sou formada em pedagogia e sei como é difícil estar dentro de uma sala de aula hoje em dia, que as pessoas não respeitam mais o professor. Então eu falo para você que está me ouvindo agora, você que é pai, você que é mãe, ensine ao seu filho que o professor precisa ser respeitado, né? Porque hoje em dia é tanta agressão, é tanta violência dentro da sala de aula contra o professor. Então vamos pensar um pouquinho, né, gente? Respeito ao próximo, empatia. Então vamos valorizar aquele que nos ensina, porque ensinar é tocar a vida, é transformar o mundo através do conhecimento. E por trás de cada grande conquista que a gente tem, existe um professor que acreditou, que ensinou. Então vamos celebrar essa data pensando a gente ter respeito e mais amor para o professor, não só hoje que se comemora o dia do professor, mas todos os dias, porque o professor merece respeito, reconhecimento, valorização, pois

99986-1050. Vem soltar sua voz, dá parabéns, manda foto, manda vídeo. Abre seu coração e parabéns, professor. Bom dia.

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0: Litoral, eu tô legal, 5h16, bom dia pra você, ótima quinta-feira. E quem tá participando aqui através do 999-86-1050, ele, ó, Genimar, acordou junto comigo, hein? Bom dia, Genimar.
1: Bom dia, Sol. Aqui quem fala é Genimar de Pitanga, tô passando pra desejar uma quinta-feira produtiva e abençoada pra toda a família Litoral. Pra toda a família Cadeira Cativa, né? De A a Z, pra não esquecer de ninguém. Pra Vera do Pula Pula, pra Hanna Lapsandei Lamara, né? A Soninha, a Rebeca, pra Shed, a Rosângela, né? O Toninho, o Jumal, o Reco, o Mauri, o Orli, o Estevinho, o Zé das Neves, o Chechel e toda essa rapaziada aí que tá na escuta.
0: É muita gente. Bom dia, Luiz Amendoim.
2: Uhul, quintou, bebê. Uma quinta-feira abençoada para todos meus amigos ligados na Litoral. Tô na Litoral, tô legal. É Uber, taxista, as lojas, farmácia, todos ligados na Litoral. Dizer assim, para não esquecer ninguém. Um abraço para todos, cadeiras cativas. Já ligado de norte a sul, Espírito Saudade, Litoral. Um abraço para o Beto Antente, Vera Paulo, meu amigo Lemagné, amiga Rebeca, meu amigo Alessio, amiga Laíde, todos ligados na Litoral. Tô na Litoral, eu tô legal e vamos que vamos, sol e rua, é nóis.
0: É nóis, quintou. Lena, bom dia.
3: Bom dia, meu raio de sol. Um bom dia aí pro Grupo Cadeira Cativa, todos que estão ligadinhos, Soninha, Claudineia, Rosângela Bernardoni, Robert Wallace, e para você, minha filhinha, que tenhamos uma linda e abençoada quinta-feira. Bicanga amanheceu toda nublada, e hoje eu vou passar o dia em Vila Velha, na casa da minha irmã. Bom trabalho para você, beijo.
0: Ah, um beijo, manda um beijo para sua irmã aí, tá? Um beijo para você e para toda a sua família. Soninha.
4: Olá, Sol, bom dia. Quintou, hein? Nós já estamos por cá. Prontinha para mais um dia, para mais uma quinta-feira, que seja uma quinta-feira abençoada para todos nós.
0: Amém.
4: Aos ouvintes, às cadeiras cativas, bom dia. José Carlos, Lena Mara, Claudineia, Rosângela, Omar, Robson, Fernando Júnior, bom dia. Sol, bom trabalho, fica com Deus e até amanhã, se Deus quiser. Sono de André Carlão.
0: Beijo,
4: Elias, cadê você, Elias?
0: Elias Quartesani, depois que arrumou a namorada que está aí amando, esqueceu de nós, tá, Elias? Ai, ai, ai. Mas, ó, que Deus proteja e abençoe esse novo amor que você tá aí, tá bom? Trevisani, bom dia. Ih, peraí, gente, que Matheus Trevisani vai falar. É porque tem muito áudio, chegou de uma vez só, aí dá chabu aqui. Mas ele vai falar, né, Matheus? Fala aí agora, pode falar.
5: Bom dia, amiga Sol. Matheus, tá dando perdão, né? Tá um pouco nublado, amiga, né? Esquentou bem ontem. Parece que é um pinguinho de chuva, né? Muito quente. Vendo você, tô no litoral. Uma boa quinta-feira, não sou.
0: Amém.
6: Bom dia, família Rebeca. Litoral. Bom dia pra todos da cadeira cativa de azer, pra não esquecer ninguém. Sou Rebeca Andrade, de Colatina. Os meus abraços para José Carlos, da Inglaterra, Queimadinho, Marcos Gobi, Leislan, Antoninho, Eliomar de Linhares, Jerimar, Luiz Amendoim, Bill, Alessio, Varinha do Pula Pula, Soninha, Lena Mara, Edneia Luz, Cleia, Claudineia, Marcinha Brit, Gato Branco, Gato Preto, Claudia Flor, Robert Wallace, Elizabeth, Letícia, lá de Portugal, Praxedes, Ei Duda Mel, pra todo mundo, beijo, beijo, uma quinta-feira de paz e bênção.

0: Litoral, eu tô legal. Muito bom dia, 5:30. Não vai perder a hora, hein? Despertador tocou, bora levantar. Porque passarinho que acorda cedo bebe água limpa. Ó, quem falou isso aqui foi, ó, Erleson. Bom dia, Erleson. Erleson já vai falar. Tá chegando. Isso, chegou, Erleson.
1: Bom dia, Solzinha. Bom dia, povo bom lindo dia. Da Rádio Litoral FM. Erleson de Aracruz, passando para desejar aquele dia abençoado, aquela quinta-feira maravilhosa, debaixo das graças de Deus. E vamos que vamos, que a vida é um show e não pode parar. Daqui a pouco, saindo aqui de Aracruz, chegando em Vitória, passando em Cariacica. E é isso. E é isso. E passarinho que acorda cedo, bebe água limpa. Um grande abraço, Sol. Tamo junto.
0: Valeu! E que Deus te proteja aí na estrada. Daqui a pouquinho tá aqui. Quem direto de Cachoeiro pra Vitória? Ele, Gato Preto.
2: E aí, Sol. Bom dia. Ele era também Cachoeiro Tupirim, Gato Preto. Desejando uma quinta-feira abençoada. Mandando a lupa pra Xerem Bora Minha Vida. Verinho do Pula Pula, Chibinha, Gil, Marcos Bob, Nano Júnior, Maci Pintor, Arilo Gonglenha, Dura Mel, Zé Paulo Bina, Pinharacuí, para Gigante, para Leão Mapacote, para Peixinho Cantagalo, para Juninho Blacim, para Demir da Oficina, para Serginho do Posto de Mola, Aliança, para Dudu, o rei do gado, BNH de baixo, um bom dia para Iuna, Muniz Freire, Cachoeira Alta, São Vicente, Gruta, Tijuca, Lambari, Urupi.
0: Obrigada, um beijo, beijo para todo mundo de Azê, para não esquecer de ninguém. Rosângela.
3: Bom dia, Sal, tudo bom bem dia. Com você? Sou eu, Rosângela Bernardoni do bairro São Miguel, em Colatina. Só deixa eu mandar um quintão, né, para você, para todos da cadeira cativa, para o meu esposo Paulo, os filhos Patrick, Pablo e Parley, para Fabiola, minha sobrinha Nora, para toda a minha família Bernardoni, para Soninha de André Carlone, para Lena Mara e Toninho de Bicanga, para o Genimar, para o Robert Wallace, para Claudineia, para o José Carlos da Inglaterra, para o Leomar de Linhares, para a Rebeca, para Cláudia Flor, para Marcinha Brite de Resistência. E beijo, Sol. Tenha uma ótima quinta-feira.

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1: Litoral, eu tô legal. Muito bom dia, boa quinta-feira. WhatsApp liberado pra você soltar sua voz, fazer aquela declaração, dar parabéns. Vem abrir seu coração aqui junto comigo, sozinha com você, nessa manhã de quinta-feira, 15 de outubro, dia do professor. Parabéns a você que é professor. E quem tá aqui comigo, ó, direto lá da Inglaterra, Zé Carlos, bom dia.
2: Oi, Sol, bom dia. Hoje o sol tá aqui, tá beleza.
1: Ai,
2: tá 16 graus, tá delícia. Bom, mandar um bom dia aí pra Soninha, pra Menamara, pro Torinho, pro Dori, pra Rebeca, pra Rosângela, Dona Dori, pra Verinha do Pula Pula. Eu esqueci dela, Deus me livre.
1: É verdade, ela puxa a orelha.
2: É isso aí.
1: Né?
2: Bom dia, cadeira cativa também. Um abraço.
1: Abraço, beijo, bom dia. Bom dia para Praxedes.
3: Bom dia, bonita. Aqui é Praxedes, passando para deixar o meu bom dia para todos que já estão ligadinhos na Litoral, principalmente para o meu amor Antônio, para Duda Mel, para o Grupo Cadeira Cativa, de A a Z, para não esquecer de ninguém. E tamo junto, hein? Sempre ligadinha na melhor. Na Litoral.
1: Valeu, Praxedes. Beijo, Iris, de Cachoeiro.
4: Beijo, sol, quem faz esse estudo de trânsito, né? Que chuvinha boa deu essa noite, viu? Sol, minha filha, ó, quero mandar um beijo para todos. E vamos que vamos, que não pode parar.
1: Não pode, não.
4: Quinto, bebê, quinta, feira abençoada para todos nós. Um abraço para todo mundo.
1: Valeu, um beijo. Vanja, bom dia.
5: Bom dia, sozinha. Tudo bem com você, meu amor?
1: Tudo.
5: Bom trabalho, uma ótima quinta-feira. Bom dia a todo o grupo com a delegativa, para todos os vintes, era sempre. Se ninguém é só, beijo só, Vanja Thaís.
1: Um beijo. Quero mandar um beijo, um bom dia para Marta Maria Marquezine de Cachoeiro. Mandou a foto dos dois netinhos, coisa mais linda, que sorrisão. Falou, Sol, meus netinhos indo para a escola, todo feliz no dia dos professores. Ai, que lindezas, adoro quando vocês mandam fotos, é bom que eu vou conhecendo vocês. Beijo. Brenda Souza, de Ulisses Guimarães, falou, ó, tô ligadinha, hein? Tô de plantão, desde ontem, 19 horas. Meu Deus, daqui a pouco vem seu horário. É, falta pouco. Brenda, força aí, mulher. Luíde da Itália, um bom dia pra você. David tá aqui, bom dia. Ei, David. David já vai falar, hein? Toda vez tem que dar um F5 aqui, porque é muita mensagem, graças a Deus. Continue mandando.
6: Bom dia, Sol, minha amiga, minha criança. Passando para te desejar um ótimo dia, um bom trabalho para vocês, aos meus amigos da Rádio Litoral e os nossos ouvintes aí também, né? Aquele beijo para você, Sol, ótima quinta-feira, vem em mim, sexta-feira.
1: Quase, faltou, tá na beirolinha para chegar a sexta.

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apertado para o Rafael Xavier do Balneário de Carapebus, Marcos Gargamel em Jardim Camburi, Cláudio José em Nova Carapina 2, Wellington Reis, Hermes do Terminado Santo Arquato, Leonardo em Soteco Viana, minha amiga Loilsa Dir em Rio Novo do Sul, Márcia Mendes, Marcinha Brite de Resistência. Bem apertado para Nani Lopes, está em Jacaraípe, Giovana do Alecrim, Elias Partezani em Jaguaré, que tá amando, beijo pro Garrincha, Beto Penitente, beijo pro Gabigol, Edivaldo Neves, Marcos Gobi.

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0: Litoral, eu tô legal, muito bom dia, 6h13, boa quinta-feira, 999-86-1050, WhatsApp pra você participar, como fez aqui, ó,
1: Duda. Bom dia, minha amiga, solzinha, bom dia, que fala que é Duda, meu, bom dia pro Tony, pro Chad. Bom dia, Luiz de Linhares, Colatina, Grande Vitória, Cachumirim, Duda Mel, diretamente de Cachumirim. E amanhã é o meu aniversário.
2: Duda Mel, você falou bem na
0: penhora. Aproveita então, e amanhã você me lembra, hein, Duda? Pelo amor de Deus. Vera, bom dia.
3: Chama Sol, sua linda. Bom dia a todos os meus amigos da Cadeia Catina Madrugada. Aqui quem fala é Vera, do Pula Pula Cachumirim. Passando aí para agradecer a todas e a todos que mandam áudio para mim. Muito obrigada. Um beijo no coração de cada um. E pedir a você, Sol, rode aquela música pra gente do Alemão do Forró. Qual? Dia de Saudade, dedicando a todos os professores que são fechamento como eu com a... Beijo! Obrigada!
0: Um beijo, ó, quem mandou um beijo especial pra você, ó, vou deixar ele falar, vou procurar aqui, cadê ele? Ah, dorme! Ei, dorme, bom dia!
4: Bom dia, Litoral! Bom dia, Sol, é o Dorme da Vila, ótimo, bom dia pra Verinha do Pula Pula, Lindomar de Linhares, Zé Carlos. Hoje é um dia muito especial para todos os professores. Isso. Da Grande Vitória. Feliz Dia dos Professores! Especialmente pra quem? Pra quem? Pra Verinha do Pula Pula. Ah. Verinha! Feliz Dia dos Professores, minha amiga! Um abraço do Dorme!
0: Valeu! Amarildo, bom dia!
5: Bom dia, Sol! Bom dia, família Litoral! Passando para confirmar minha presença na melhor rádio do país. Sol!
0: Oi.
5: Tempinho aqui tá meio nublado. Só tá meio nublado. Passando tempo para desejar a todos os professores um feliz dia dos professores.
0: Isso aí, isso é importante.
5: Essa profissão, muito importante em nossas vidas, né? Para os nossos filhos, para mim também foi. Então é isso. E posso aproveitar esse feriado. Um beijo.

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0: Gostou? Faz barulho aí.
1: Litoral, eu tô legal, 6:30, muito bom dia pra você que sintoniza Litoral FM, né, Maxwell? Maxwell de Santo Antônio Cariacica, tá ouvindo a Litoral, manda uma foto do rádio do seu carro ali, do sonzinho, ligado na Litoral, obrigada, hein? Bom dia! Quem acordou cedo também não sabe pra onde vai hoje, é ele, Leozinho, bom dia!
2: Bom dia, Sol, bom dia, família Litoral, Leozinho da Querovas aqui, Solzinho, já estamos por cá. Pegar o carrinho carregado ali, um pouquinho mais cedo. Vamos ver o destino do Leozinho hoje. Se o destino do Leozinho for Vitória, o Leozinho vai te fazer uma visita aí. Oba! E levar sua proteína. Um ótimo dia a todos, uma ótima quinta-feira, porque na Litoral estamos muito mais que legal.
1: Valeu, Leozinho, que sua rota hoje seja Vitória. Vamos torcer. Pedro Severo, bom dia.
3: Bom dia, família Litoral. Pedro Severo por cá, mais uma vez. Na Litoral, estou mais que legal. Bom dia, Sol. Bom dia, minha esposa Joel, meu filho, todos que estão ouvindo a melhor. Hoje está um diazinho tranquilinho, né?
1: Tá
3: suave. Como Deus é bom, né? Ontem o calor, lá ali, hoje já está já colaborando. Isso é bom demais. Então, glórias a toda hora, nosso Senhor. Estou aqui a bordo da escavadeira, já aguardando já o meu horário para recomeçar tudo. Enfim, nós tenhamos uma boa quinta-feira.
1: Amém. Um beijo, bom trabalho para você. Beijo para Joelma, sua esposa. Ó, Zé.
4: Ei, Sol, bom dia. Já estou aqui te fazendo companhia. Opa. Como sempre. Pode contar comigo sempre, Sol.
1: Amém.
4: Beijo, obrigada. Bom trabalho para você, bom trabalho para todos. Ô, Zé de Flechal, boa quinta-feira para todos.
1: Beijo, beijo para você e para todas as pessoas aí, meninos e meninas da Estação do Pão que estão trabalhando e ouvindo a Litoral. Bora dar um pulinho ali em Lisboa, falar com o Gelsimar.
5: Sozinho, eu tô viciado em vocês, hein?
1: Oba,
5: na Litoral,
1: bom.
5: Eu tô legal. É, o Gelsimar aqui de Madrid. Estamos em Lisboa hoje, né? Hoje o Parangolé aqui em Lisboa.
1: Ah.
5: Tchau, Sol. Fica com
1: Valeu.
5: Deus. Bom dia.
1: Bom dia. Obrigada pelo vídeo, hein? Ele manda um vídeo. Eu vou conhecendo Madrid, Espanha, Portugal. Arrasou. Obrigada mesmo, hein? Bom dia também pro José Aécio Ferreira, desejando um quintal abençoado nas nossas vidas. E ela que tá de volta, ó. Verinha, fala, Vera.
6: Obrigada aí pelo carinho. Vê se roda no comando, então. Meu pedido, dia de saudade do Alemão do Forró. Aguarda aí. Beijo no coração.

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1: Trânsito lento na segunda ponte. Então você que está vindo aí de Cariacica ou Vila Velha, sentido Vitória, para chegar ali na Vila Rubim, já vai encontrar um trânsito lento. Ele já começa ali em frente ao terminal de Jardim América. Cinco pontes também bem lentinha nesse momento.

0: momento, hein? Então, você que ainda não passou ali pela segunda ponte, se tiver outra alternativa, melhor, porque tá lentinho. Uma boa notícia é que a rodovia do contorno, nesse momento, 6h39, livre nos dois sentidos. Na Avenida Carioca já tem um pequeno trânsito para você, motorista, que está saindo de Vila Velha, sentido Vitória, que vai passar pela terceira ponte, Avenida Carioca, com pequeno trânsito nesse momento. A Avenida Carlos Lindenberg, por enquanto, está tranquilo para passar, apesar das obras, mas 6h39, por enquanto, está tranquilo para passar na Avenida Carlos Lindenberg. Uma outra boa notícia, rodovia das Paneleiras, livre agora, nos dois sentidos. A Avenida Mestre Álvaro, com pequeno trânsito, próximo ali ao viaduto de Carapina, mas por enquanto está pequeno. A Avenida Mestre Álvaro, sentido Rodovia das Paneleiras. E por onde você está passando? Tem trânsito? Tem algum semáforo com problema? Alguma via obstruída? Aproveita e conta tudo pra gente. 999-86-1050.
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0: litoral, eu tô legal, 6h49. Lembra que eu falei que o trânsito na segunda ponte estava bem lentinho, nas cinco pontes também? Então, o Christian, ele vem dando a informação, falou: Sol, tem um ônibus quebrado em cima da segunda ponte, sentido Vitória. Então, gente, esse trânsito vai piorar, porque quando não tem carro quebrado, o trânsito já fica ruim. Você imagina com o ônibus quebrado em cima da segunda ponte, sentido Vitória. Obrigada, Christian. Bora falar com ele, Bob e Billy.
1: Bom dia, Litoral FM. Bom dia, Sol. Bom dia, galera. Aqui é Bob Billy, passando para mandar um abraço aí para toda a galera que está ligada na Litoral. Um abraço aí pro meu primo Gueu, Claudinho, Jair, toda essa galera aí Litoral. E para dizer, hoje tem Mengão, hein?
0: Ai, hoje tem.
1: Vamos para cima, Mengão. Tamo junto. Tamo na Litoral. Tamo mais que legal. Valeu, Sol. Aquele abraço.
0: Valeu, Bob. Edu Caminhoneiro.
2: Bom dia, Sol. Bom dia a todos os ouvintes da Rádio Litoral FM. Edu Caminhoneiro passando para deixar um abraço para minha filha Carol, para minha neta Mavi, para minha neta Vitória e para todo mundo de Nova Brasília, minha comunidade. Uhum. E, Sol, tô saindo de Vitória agora, sentido a Paraná. Nossa, na Litoral, achou, eu tô mais que legal.
0: Ó, valeu, hein? Vai com Deus, Deus te abençoe, te proteja aí pelo caminho. Muito cuidado e tamo junto, hein? Tô aí de carona com você. Mandar um beijo, um bom dia pra galera bonita aqui, ó, que mandou foto.
3: Bom dia, bom dia. Bom dia, Solenide, sou Solita. Eu tô aqui também, esperando às 7 horas pra poder ir embora.
0: Tá quase.
3: Camareira, vida de camareira não é fácil. Um beijo pra Brenda, que ela tá do meu lado. Então, bom dia, abençoado pra todos nós, que pega de plantão 7 a 7. Bom dia, Solenide, Solita.
0: Beijo, bom dia.
3: Bom trabalho aí pra todos que vão agora pegar no trabalho. É. Simbora! Que hoje eu vou beber! Ai. Falca merecida!
0: Ó, oh, aproveita, mulher! Aproveita mesmo porque, né, plantão de 12 horas de 7 a 7, né, brincadeira não, hein? Beijo, bom dia, Valdemir!
4: Ei, Sol, bom dia!
0: Bom dia!
4: Então, quintou, né?
0: Quintou, graças a Deus!
4: Que Deus possa estar aí abençoando essa quinta-feira. E que venha o final de semana aí, abençoado a todos, beleza? Beijo e abraço aí, pessoal da Cadeira Cativa, especialmente pra você, Sol.
0: Obrigada.
4: Pra minha filha Nilva Carolina, pra minha mãe Nilva da Penha.
0: E pra todo mundo, obrigada, é muita gente, hein?
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7:31, já começou a nossa festa, bebê, nessa manhã gostosa de quinta-feira. Hoje, 15 de outubro. São 7:32. Bom dia pra você. Hoje comemora-se o dia do professor. Bom dia, professor. Queremos dedicar aqui toda a nossa sequência musical aos mestres. Parabéns a todos os mestres. Aquele que transfere, que ensina muito mais do que matérias, fórmulas, né? Hoje é dia de celebrar os professores que ajudam a construir sonhos, transformar vidas através do conhecimento. Nosso muito obrigada a todos os professores, o nosso respeito, o nosso carinho, a nossa gratidão. Deus abençoe todos vocês, renove as forças de vocês, dê saúde, disposição para cada dia, para cada um continuar fazendo aí a diferença na vida de muita gente. Muito obrigada, dedicamos aqui toda a nossa sequência a você, mestre. Obrigada, professor, pelo conhecimento compartilhado, tá? 7:32, e aí, você tá bem, tranquilo? Já estamos de volta. Uma quinta-feira diferenciada para todos nós, uma manhã linda para todos nós, muita proteção divina, muita notícia boa. Muita produtividade, vão mexer o doce nessa manhã de quinta-feira. Hoje tem você no comando, muita música boa, promoções, a sua alegria, a sua participação. Nosso WhatsApp liberado, 28 999 18 3488, para você interagir, participar, para você concorrer, mandar seu carinho para quem você quiser. Fique à vontade, é festa, dia do professor. Manda para cá o seu carinho para aquele professor que marcou a sua vida. Compartilha com a gente o nome desse professor pra gente mandar beijo, abraço, relembrar, matar a saudade, né? É bom demais. Então, eu conto muito com a sua participação pra gente fazer dessa nossa manhã, amanhã mais... a mais linda, a inesquecível manhã de quinta-feira. Vem comigo. Bom dia pra você.

0: Diego e Vitor Hugo, moça pra casar.
1: Se é pra casa, é São Paulo.
0: Eita, coisa boa. Vamos falar de casamento, porque final de semana tá logo ali. A sexta-feira na esquina, já dá pra ver, né? Hoje quintou, graças a Deus, véspera da boa. GG fecha com vocês amanhã, se Deus quiser. Oh, glória. Vamos viver hoje, esse é o dia que o Papai do Céu nos proporciona. Vamos viver hoje com muita alegria, com muita gratidão. Vamos parabenizar aos professores. Você tem em mente, ou tem próximo aí, ou lembra, de um professor que marcou a sua vida? Na época, ou agora mesmo, e deixou assim, uma lembrança que você carrega até hoje.

0: carregar pra sempre. Você tem um professor? Conta pra gente, uma professora, um professor, conta pra gente. Você tem? É, então manda louco esse professor. Ah, mas não tá, então recorda, GG, eu tive um professor bacana. Pronto, tá isso. Ai, que maravilha, né? E aí, começou bem a sua quinta-feira? Hein? Conta pra gente. São 7 horas e 40 minutos, tem muita gente linda acordando, tem muita gente linda que já acordou desde cedo, né, Silvinha? Bom dia, minha amiga.
1: Bom dia, minha amiga GG.
0: E
1: que
0: aí?
1: Entrou, né?
0: Graças a Deus.
1: É, estamos quase já. Um beijo grande pra você, minha amiga de fé.
0: Tô mesmo.
1: Minha amiga.
0: Ai, que bacana.
1: Tá? É, bom dia a todos os ouvintes. Bom dia a todos. Tá ok?
0: Tá ok.
1: Um beijão, minha amiga. Te amo.
0: Também
1: tá?
0: Amo. Beijo. Obrigada pelo carinho, Silvinha, sua linda. Seu Sidney, aquele abração apertado, seu Sidney.
2: Aquele abraço pra todos os meus amigos aqui da Madeireira Dona, né?
0: Uhum.
2: Meu amigo Matheus, meu amigo Marcelo Piloto, meu amigo Joé. Meu amigo Vitinho, meu amigo Romário. E vamos mexer o doce, né, GG?
0: Vambora!
2: Eu tô vendo a sexta-feira aqui, meio embaçada, mas tô, hein? Misericórdia! O tempo não tá 100%, mas já tô vendo ela, hein? Tá botando só pontinha nela, GG?
0: Tá ali,
2: vamos
0: ó.
2: Vamos mexer o doce. Quem tá na litoral, tá todo mundo legal. Fui!
0: Um abraço, seu Sidney. Vambora mexer o doce nessa quinta-feira que, ó... Ela tá tentando se esconder, mas ela tá aí na esquina, na sexta-feira. E deu previsão de chuva, hein? Mas vamos. Né, Lelei? Lelei também vai mexer o doce, tá, meu amigo? Bom dia,
3: GG! Que doce, GG! Bom dia pra todo mundo da litoral aí, um dia abençoado aí de quinta-feira. Bom dia abençoado de quinta-feira pra todo mundo da rodagem aí, GG. Mandou um alô lá pra galerinha, mais ou menos lá em Fruteiras. Também para o Anderson. Vulgo Papai Noel, manda alô pra ele lá. Tá te ouvindo lá, apanhando aquela granuladozinha, aquela comidinha de formiga.
0: Sei.
3: Vamos que vamos, GG. Vamos mexer o doce. Vamos pra cima que descer na contramão. Parabéns para todos os professores.
0: Todos os professores. A gente abrange aqui, professora e professor, né? Então a gente fala professores. É isso aí, Lele. Um abraço pra você, meu amigo. Bom dia, bom trabalho. Lindomar também, bom dia pra você. Uma ótima quinta-feira. Belo quintou para a nossa alegria, Belo. Um dia lindo, produtivo para todos nós, tá? 7h43, na litoral, eu tô mais que legal. Bom dia para você.

0: Eu também tô achando. Também tô achando que é amor, hein? Sorriso maroto, dependente.
1: Isso é amor.
0: É muito amor envolvido, gente. É coisa boa demais. E aí, tá tudo certinho? Tranquilo? Vamos faturar. Daqui a pouquinho eu volto com a sua participação. Lembrando que hoje tem você no comando, capricha aí no seu pedido musical. Grava somente o seu pedido musical, tá? E depois aí você pode gravar também a sua mensagem carinhosa pra quem você quiser. Mas pro você no comando, só o seu pedido musical. GG, hoje no você no comando eu quero ouvir quem que você quer ouvir. Grave e manda pra cá, tô aguardando o seu pedido musical pra gente inserir aqui. Já tô doidinha pra saber que música que você vai pedir. Vai, mano.
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Israel e Rodolfo, bom hoje dia. Não. É, hoje não vai dar, não. Hoje é quinta-feira. Deixa pro final de semana. Até porque final de semana tá ali, né? Já tá dando pra sentir o cheirinho da sexta-feira. Bom dia pra você. Tem alguém completando mais um ano de vida hoje? Tem alguém ficando mais experiente hoje? Conta pra gente. Conhece alguém? Hoje a gente comemora esse dia do professor, né? Aos mestres, o nosso abraço apertado. Você tem? Eu perguntei aqui, vou perguntar de novo. Você tem aí um professor? Professor, a gente generaliza aqui. Professor ou professora, né? Um professor que marcou a sua vida, deixou essa lembrança que você carrega até hoje. Ou recente também, um professor agora recente, ou antigo. Tem? Conta pra gente. Você tem, Valente? Um professor, uma professora? Bom dia, Valente, guerreiro. Rosemary, bom dia. Chaminé, bom dia, gata. Bom dia, Chaminé. Chaminé tá meio coado, né? Tá meio acoado. Chaminé, você tá bem? Tô preocupado com Chaminé, produção. Entra em contato com ele. Não tá reagindo. Ah, Chaminé deve estar namorando. É. Será, meu Deus? Orei tanto pra isso. Abraço, Chaminé. Beijo no seu coração, moço. Dudu, um abraço. Jô, beijo pra você. Grava, Macarinelli. A gente vai salvar aqui, tá bom? Olha, às 9 horas tem você no comando. Tá tão bonito o nosso você no comando. Pensa uma misturinha boa. Pensa uma misturinha boa. Tá bonito. Obrigada, tá? Você que tá participando aí. Obrigada. São 8 horas e 10 minutos. Produção, cadê a promoção? Manda pra cá. Vamos de pichote? Bom dia pra você.

0: Matheus. Eu quero só você. É, eu quero só você curtindo, interagindo, participando, concorrendo. Até o meio-dia com GG Gomes. São 8 horas e 16 minutos. Bom dia pra você. Daqui a pouquinho, às 9 horas, teremos você no comando. Posso ser sincera? É, o comando já tá lacrado. Bom, né? Bom, tem galera que quando eu chego aqui e abro o WhatsApp, já tem pedido musical. GG, eu quero ouvir. Ai, que bacana, né? Já sabe a sequência. 8h16, olha, promoção com cinema. Tá valendo 4 ingressos pra você curtir no cineminha no Cine Perim Center. São 4, tá? Então você vai mandar pra cá o nome completo, aquele nome que tá bonitinho lá, salvo no seu documento. Nome completo, o seu bairro, a palavra-chave, Cine Perim Center. Ah, GG, o meu filho que vai buscar, mas você vai colocar o nome de quem? Vai ter que apresentar um documento no seu nome, então mande o seu documento, entendeu? Ah, o nome do meu filho, isso, ele tem que trazer o documento dele, beleza? 4 ingressos pra você curtir um cineminha no Cine Perim Center. Perde tempo não, pra você terminar aquela conversinha lá no cinema, hein? Nome completo, seu bairro, a palavra-chave, Cine Perim Center. E eu aguardando aqui a sua participação. Aquele bom dia. Quinta-feira já pode, né? Já, produção? Quinta-feira já pode mandar um oi sumido, hein? Amanhã só concretizar. O que você acha? Manda pra cá.
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0: Eu não sou de ligar.
1: Não ligue, hein?
2: Liga, liga não. Manda mensagem. Turma do Pagode. Participação do Grupo Menos é Mais Investigador. 8h32, bom dia pra você. Dia. Rolando 4 ingressos pra você curtir um cineminha no Cine Perim Center. 4 ingressos pra você levar as amigas, os amigos. Porque você precisa de um cineminha. Você precisa sair. Você precisa levar as crianças. Então participe. Nome completo do seu bairro e a palavra-chave Cine Perim Center. Turucucu, um abraço pra você, tá? Tamo junto. Turucucu tá ali, não. Nossa, você no comando. Que isso, hein? Maico, bom dia, boa sorte. Ronald também. Rosa, bom dia. Ricardo. Raíssa também. Dona Renê Rejane, um beijo maravilhosa. Patrick. Um abraço, Dona Geralda também. Só gente linda no pedaço. Que satisfação ter você todos os dias aqui com a gente, interagindo, participando. Já mandou uma mensagem pro dia do professor? Você tem? Bom dia. Tem aí um professor? Um professor, né? Que marcou a sua vida? Deixou lembranças que você carrega até hoje? Tem? Ou até mesmo recente? Ah, um ano passado. Ou há 4 anos atrás, ou esse ano. Você tem? GG, eu queria mandar um alô pro professor tal. Pronto. Manda um alô. Vamos valorizar esses mestres, né? Vamos valorizar. Hoje comemora-se o dia do professor. Eu diria que os primeiros educadores de crianças, de uma criança, né? São os pais. Educadores de uma criança são os pais. Especialmente aqueles que dentro de casa ali ensinam os primeiros valores, o respeito, o amor ao próximo, né? O caminho da vida. São os pais. Mas é na sala de aula que o professor compartilha conhecimentos, desperta talentos, ajuda a construir aí um futuro. E vamos combinar, né? Eu diria que uma das profissões mais relevantes que existe é a do professor. Eu diria mais, a mais nobre das profissões seria a de professor. Até porque, afinal de contas, né, por trás de cada médico, de cada engenheiro, de cada advogado, de cada radialista e de tantas outras profissões, de tantos outros profissionais, né? Existe um professor que faz parte dessa história, não é verdade? Então hoje é dia de reconhecer, valorizar e agradecer aos mestres, a quem dedica a sua vida a ensinar. Parabéns, professor! A nossa sequência é toda sua! Obrigada, tá? Bom dia!
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0: Santana, Luan Santana, Olho Marrom. 8h53, já vamos pro nosso Você no Comando. Antes, vamos faturar. O Você no Comando tá redondinho, tá lacrado. Lacrou cedo hoje, né? Participações são demais da conta. Um abraço pra você, Luciano. Galera do Busato. Beijo pra vocês, Catuaba, Eduardo, tudo de bom. A Tatiane, gente, manda feliz dia do professor pro meu marido, Valber. É Valber, né, Tati? Professor, um abraço, tio Valber. Beijo, Tati. Dê um abraço pra ele. Parabéns pro dia do professor. Leandro, você falou o quê? Tem as merendeiras? Conta pra mim.
1: Gigi, nós estamos falando de professor, mas tem que lembrar também, Gigi. Tem que lembrar do...
0: As tias.
1: Daquelas merendeiras, antigamente, era diferenciado.
0: As tias.
1: Você tá doido.
0: Você ficava na fila,
1: Luciana.
0: Né?
1: Ah. Pino. Pino foi merendeira também, gente. Gente boa demais, hein?
0: Bom, né? As tias da cozinha, top. Você ficava na fila? Eu ficava na fila, a cara no sol, pagava um pratinho de arroz com sardinha. Ai, que delícia, né? Macarrão com sardinha. É, Leandro, por isso o nosso tamanhozinho larguinho, né? Nós estamos cheios por causa disso. Beijo, Leandro, tamo junto, tá? As tias da cozinha, aquele abraço, faz parte da história, né? 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
0: E na Litoral Tomás, que legal, são 9 horas em ponto. A partir de agora é você no comando da nave Litoral. Vamos juntinhos também matar a saudade, vamos ouvir música boa e a sua participação nesse momento, né, Leandro? Conta pra mim, bom dia.

0: Olha.
1: GGG, eu no comando, vou pedir Netinho.
0: Netinho.
1: Tem muito sucesso nos anos 90, aí, GGG.
0: Isso.
1: Mila.
0: Agora. Obrigada, tá? Saudoso Netinho, né? 1996.
2: Tudo começou.

0: coisa boa, né? Pra matar a saudade.
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0: Vai lá, Verinha.
2: No Você Que Manda Hoje, bora lá de Wesley Safadão com Psiquiatra. Dedico aí a todos os meus considerados, a todos os melhores ouvintes da Litoral, a todos os professores como eu, que estão sempre fechados com a... Beijo!
3: Fala, hermano safadão!
4: Habla comigo, muchacho!
3: Somos os psiquiatras desse bumbum hoje aqui.
4: Opa!
3: Vamos resolver esse problema juntos?
4: Agora!
3: Vem com nós!

0: Estranho.
1: Endoidou, compadre.
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3: É você no comando, bom dia. Cadê? Vai, vai, fala comigo.
4: Bom dia, GG.
3: Bom dia.
4: Na Litoral, eu tô legal.
3: E aí?
4: Eu no comando, Gustavo Lima, vamos fazer bebê agora.
3: Vai já?
4: Bora pra cima, sextou quase ali, sentador. Babi Macarinelli aqui na sua digníssima companhia.
3: Obrigada, tá aí. Você pede a Litoral Toca.

0: Na Litoral, é você no comando.
1: Você no comando.
2: Bom dia, GG.
1: Bom dia.
2: Aqui nós somos da Fábrica de Fio, sempre ligadinho em você.
1: Adoro.
2: A gente está querendo escutar um engenheiro da Bahia.
1: Só se for agora. E obrigada, tá? Ai, que tudo.

0: Havaí, engenheiro do Havaí. Nossa, que tudo, hein? São 9h15. Dá tempo de mais uma pra gente fechar? Vamos fechar com chave de ouro? Eu quero que mexa com o sentimento. Cadê? Olá, bom dia.
1: Bom dia, Gigi. Bom dia, ouvintes que estão ligados no litoral.
0: E aí?
1: Jocilene Pereira do Gonzaga no comando. Roda aí só pra curtir Matéria Saudade. Agenda rabiscada.
0: Nossa.
1: Cleiton e Camargo.
0: Ai, meu Deus.
1: Quem está ligado no litoral vai estar sempre legal. Uhul, fechou.
0: É pra fechar com chave de ouro e sentir uma saudade do ex. Ê, Marva, você me bloqueou.

0: Leite Romário. Leite Camargo, agenda rabiscada, hein? Essa foi pra fechar com chave de ouro, pra matar a saudade, mexer com sentimento. Você tá maluco. Quem esqueceu não chora. Quem chora ainda lembra. Não lembra? Se perde o sono é porque rola sentimento. Eu, hein? Vai ver se o nome tá na agenda. Nunca tá. Nunca pode salvar na agenda. Ô, vida, né? Tá não, seu nome tá não? Não tá salvo nem no topo da agenda, nada. Minha nossa. Mas essa fechou, né? Fechou com chave de ouro. Obrigada a todos que participaram. Salvamos um montão de pedidos musicais. Tá tudo salvo aqui direitinho. Sábado tem mais, tá? Com meu amigo Emerson Aguiar. Gente bacana. E à tarde também tem mais com ele, né? À tarde você também vai poder participar novamente. Mas foi lindo. Oh, meu Deus. Deu até saudade do ex, tá doido.
1: Vambora, churrasquinha!

Existe uma teoria que se chama 90-10, onde uma pessoa tem 90% daquilo que você procura em alguém, só que você foca naqueles 10% que falta. Aí você sai pra rua, se aventura, e realmente você encontra aqueles 10%, mas não se deu conta que perdeu os 90%.

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1: 9 horas e 29 minutos. Todo o Espírito Santo está sob 2 alertas de tempestades emitido pelo Instituto Nacional de Meteorologia, INMET. Os avisos começaram na madrugada dessa quarta e foram renovados para essa quinta. Um dos alertas é laranja, de perigo de tempestade. O amarelo mais brando, de perigo potencial, pode prevalecer no estado até domingo. Todos os 78 municípios capixabas estão sob alerta. A previsão é de chuva e ventos.
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1: Por 75 votos a 1, o Senado aprovou em segundo turno a PEC, que acaba com a escala 6x1 e reduz a jornada semanal para 42 horas após 2 meses da promulgação da nova emenda constitucional. A medida segura 2 dias de descanso por semana sem redução salarial. A matéria prevê que 60 dias após a promulgação da emenda constitucional, as empresas deverão adotar a escala 5x2 e diminuir a jornada máxima para máximo de 42 horas semanais de trabalho. Após mais 12 meses, a jornada será reduzida para 40 horas semanais.
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3: 9h45, bom dia pra você.
2: Bom dia.
3: Deixa eu mandar um abraço pro Vinícius. Vinícius, um beijo pra você. É você mesmo. Alô, Vinícius. Obrigada pela carona, tá? Obrigada. Eu sei que você sempre tá aí de tocaia, curtindo a nossa programação. Obrigada. Um beijo pra você. Um cheiro. Deixa eu ver aqui as participações antes da gente faturar. E resultado de promoção daqui a pouquinho. 4 ingressos pra você curtir no cineminha. Que tudo, hein? Que tudo. Luciano, fala comigo.
4: Bom dia, GG. Queria mandar um abraço aqui pro meu motorista Luciano, para meu amigo ajudante Eduardo e para todos os meus amigos da Bugatti e para vocês da Litoral.
3: Obrigada!
4: E na Litoral, eu tô legal.
3: Eu também tô. Giancarlo mandou, tem como mandar um feliz aniversário pro meu filho Ian? Carlos, lógico, Ian, um beijo. Parabéns, muitos anos de vida, saúde. Welder, tem café aí ainda? Tem, Welder. Beijo, tá? Obrigada pela companhia, pela participação. Ganhador do café, gente, bacana, né? Bahia, tamo junto, Bahia. Cadê Alex? Meu amigo Alex, bom dia.
5: Bom dia, Jerusa.
3: Bom dia.
5: Um abençoado dia.
3: Pra nós.
5: E obrigado por essas gargalhadas maravilhosas que enchem nossos dias de alegria.
3: Ai, que
5: abraço.
3: Delícia, que bom. Obrigada a você. Obrigada pela sintonia, o carinho da audiência. Muito bom ter vocês aqui. São 9h47, agora já tá na hora, né? Vamos voltar a falar da Simonete? 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
4: Metadinha da manhã gostosa de quinta-feira, 10 horas e 3 minutos. A partir de agora, uma hora de música direto. É o nosso 60 minutos de música, né? E também já temos resultado de promoção do cinema. Agora, essa promoção é para você que está precisando. Eu não sei se você está precisando, mas se tiver, pode participar para concorrer. Valendo R$101,1 em gasolina do grupo Pedra do Pombal. Tá não, né? Precisa não? Se tiver nome completo, o seu bairro, a palavra-chave, gasolina, grupo Pedra do Pombal. Agora só vem, te desejo boa sorte!

0: Jarré. 10h23, você curtindo uma hora de música direto, o nosso 60 minutos de música, a sua participação rolando promoção legal. Seu Rosildo, bom dia. Bom dia para você que está participando da promoção, tá? Você que digitou o nome certinho, tá seguindo o plano certinho. Boa sorte para você. Obrigada aí pelo carinho da audiência. Quem tá aqui? Zenaide?
1: Manda um abração para os pessoal aí da rádio, para vocês.
0: Obrigada.
1: E pro meu maridão que tá na corrida, Marcos Aurélio. E pro meu filhão, Michael Francisco da Silva.
0: Beleza.
1: Pra toda a minha família que acessa a Rádio Litoral.
0: Isso aí.
1: Um abração.
0: Um beijo, minha linda. Beijo pra sua família. Obrigada pela participação. Denise Faria, manda alô, um beijo, Denise. Abraço pra você, uma quinta-feira maravilhosa, minha amiga. Paulo, Sérgio, Altair, Ricardo, Bia, Dona Nelma, tamo junto. Completo 5.8, estou muito feliz por Deus me dar mais um dia pra estar junto com todos que eu amo. Ai, que linda, Dona Nelma. Muitos anos de vida, muita saúde, Dona Nelma, muita proteção. Papai do céu continue te abençoando, te protegendo, tá? Vai viver esse dia todo cedo, não tá uma moça ainda, gente. 5.8, não é isso? Tá uma menina, 5.8. Dona Neuza, bom dia. Rafaela, Adelson, Giovana, Giovanni, Yasmin, Tânia, tá todo mundo participando. Bia, Anderson, é Bia. GG, tô aí. Tô indo aí, tá indo? Pode vir, fica à vontade. Michael, um abraço. É bom demais a participação de vocês. E aí, tá onde? Fazendo o quê? Com quem? Conta pra gente. Ah, tô lavando roupa, tô fazendo comida, tô lavando o Ogromóvel. Falando em Ogromóvel, tá sabendo da promoção de hoje? Tem promoção com o Grupo Pedra do Pombal. O Grupo Pedra do Pombal tem vários postos espalhados por todo o sul do estado do Espírito Santo. Tem posto também em São Francisco do Itabapuã, no norte do Rio de Janeiro. E tá rolando essa promoção legal, valendo R$101,1 em gasolina. É a nossa frequência, 101,1 em gasolina. Da onde? Do Grupo Pedra do Pombal. Para concorrer, você já sabe, nome completo, o seu bairro, a palavra-chave, gasolina, Grupo Pedra do Pombal. Só isso. Você tá

0: Prag, Alexandre.
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0: 10 horas e 37 minutos, gente. Ô, Gil, obrigada, tá? Ai, gente, coisa linda, isso não é ouvinte, isso é mais que ouvinte. Gil deixou aqui um pote, até a tampa, de jaca, só aquele favinho de jaca geladinho, você tá maluco? Ai, que delícia, o estúdio tá aqui, um cheiro de jaca aqui no estúdio, que delícia, Gil, amei. O negócio é que se a gente comer um, aí não quer parar, entendeu? Nossa, que delícia, tô salivando. Obrigada, Geu. Que carinho. Ele falou, eu tô indo aí. Não é que veio? Homem de palavra. Que isso, hein, Geu? Beijo pra você. Obrigado pelo carinho, Geu. Amei. Eu amo jaca. Nossa, que delícia. Meu amigo Jones também, aquele abraço. Murilo, boa sorte pra você, tá? Bernardo participando também. Edemir, um abraço. João Vitor. Mais quem? Miguel. Deixa eu falar o nome de vocês, né? Beijo, gata. Quem é? Silvana. Oi, Silvana. Beijo, gatinha. Milena, Lindomana, Beatriz, Thiago, Maciel. Tá todo mundo. Wagner. GG, fala meu nome. Fabiano. Silvinha, lindona. Boa sorte, amiga. Sérgio. Rodrigo. Quem que é Pimenta? Pimenta? Jesus Pimenta. Vardê, Jesus. Rafael, Rodrigo de novo, Rogério, Beth. Ai, só gente linda aqui, ó. Participando da nossa festa para concorrer o quê, GG? Eu liguei o rádio agora, estava trabalhando, temos R$101,1 em gasolina do grupo Pedra do Pombal para você concorrer. Perde tempo não, são 10h39, dá tempo de você concorrer, assim como fizeram com os ingressos do cinema. Quem faturou 4 ingressos para curtir no cineminha no Cine Perim Center é do bairro Boa Vista, final do telefone 1647. Ricardo de Souza. Ricardo!
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0: Ricardo, obrigada pela participação. Os 4 ingressos pra você curtir no cineminha, no Cine Perim Center, são seus, tá? Beijo pra você, abraço pra todo mundo que participou do cinema e que tá continuando participando pra concorrer. R$101,1 em gasolina. Que

0: mais de dog time.
1: Felipe Amorim, Bim Vitão. Eu vou na sua casa. Vai mesmo. Mas leva... Vai, mas leva um negocinho, tá? Não vai com a mão pura, não. Eu, hein? Vai lá em casa. Não vai levar nem uma carninha, fazer um churrasco, sei lá, um feijão tropeiro. Leva uma pizza, não sei, mas não vai com a mão vazia. 10h55, daqui a pouco em resultado de promoção. Guinho, um abraço pra você, meu amigo. Todos do Açougue Santa Rita aí, aquele abraço. Sintonizados na melhor, isso é bacana demais. Sucesso pra vocês, um bom dia, uma quinta-feira maravilhosa. Temos participações, cadê aquela mensagem de voz bonita? Mandaram pra cá. Acha aí que a gente vai liberar essa mensagem. Muitas mensagens. Nossa, que maravilha. 10h55. E aí, tá quente aí na sua região ou tá fresquinho? Deu previsão de chuva? Não, não sei, né? Mas deu. Eu tava lendo aqui, deu previsão de chuva. Então, vamos aguardar, né? Faça chuva, faça sol, a gente tá na melhor. Graças a Deus.
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1: Mas já, 11 horas em ponto. De volta os 45 minutos de música pra gente finalizar a nossa festa, a nossa última hora juntinhos por aqui. Daqui a pouquinho o resultado de promoção e a sua participação. O que a gente quer agora é concorrer à promoção e ouvir muita música. Então tá aí, Grupo Menos é Mais.

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1: Se liga. 11h16 no postinho de gasolina. E aí? Entendeu, né? Postinho de gasolina tá valendo R$101,01 em gasolina do grupo Pedra do Pombal. Tá fim, né? Já tá concorrendo? Ah, então boa sorte. É só torcer. Tô torcendo por você. 11h16, vambora. Quem tá aqui comigo? É, Rodrigo? E aí, Bahia?
2: Bom dia, Marital. Fala, Jerônimo. A locutora melhor do sul do estado. A GG, manda um alô aí pra toda a equipe aí da Proarte. É, especialmente pro Naldo aí, meu chegado. Churrasquinho do Boca, lá no Alto Alfaca.
1: Ó, o Merchan,
2: hein? Manda também pra minha irmã, a nova motorista aí, ó. É de Cachoeiro. Manda também pra toda a equipe aí do Vagalume. Valeu, Davi. Tamo junto. Banco da Fofoca, GG. Tão fofocando agora o nosso amigo Pimenta. Falaram que ele tem um filho agora, achou, depois de 25 anos, fora do casamento. Você tá doido? Minha rádio é litoral. Na litoral, Bahia tá mais que legal.
1: Bahia, esse banco da fofoca é seu? Bom dia! Porque tu é fofoqueiro, hein, Bahia? Pelo amor de Deus! Bom dia. Precisava espalhar isso, Bahia? Ah, que coisa! Ah, o Bahia é terrível. Um abraço pra todo mundo, Bahia. Meu Deus do céu. Jéssica, bom dia. Manda um beijo pra mim também. Oi, Jéssica. Ó, um beijo pra você, Jéssica. Rosineia, beijo pra nós, minha linda. Beijo, Rosineia. Uma quinta-feira linda pra você. Cadê ela que tava sumidinha? Simone, tava sumida. Cadê você, Simone?
3: Bom dia, minha amiga, GG. Olha quem apareceu.
1: Ah, é?
3: Simone Bento.
1: Sumidinha.
3: E aí, como é que tá essa semana, hein?
1: Bem.
3: Hoje, semi-sexta.
1: Isso.
3: Sendo que amanhã, aqui em Marataízes, é feriado.
1: É.
3: Vê se pode isso.
1: Coisa boa.
3: É uma semana que nem começou direito. Então, como é que foi essa semana?
1: Tá indo bem, graças
3: a Deus. Você tá doido. Tudo de bom, um sol pra cada um aqui também, hein?
1: Que delícia.
3: Calor.
1: Imagina.
3: Bom dia, bom trabalho, beijo.
1: Tamo junto, Simone. Então, Simone, sou de Marataízes, amanhã é feriado, acho que não preciso vir trabalhar não, né? Não vem não pra ver. Mas a gente fecha a semana amanhã, lógico. Um beijo, Simone, some não, tá? Tá lindona. Tudo de bom. Shirley, tá atrasada, Shirley. Mas eu te entendo que você tava trabalhando, né, minha linda? Então continue, continue. Bora mexer o doce.
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1: Um homem de 74 anos foi preso em flagrante por furto de energia elétrica em um imóvel no centro de Rio Novo do Sul. O local abriga lojas comerciais, duas residências e uma kitnet. Segundo a Polícia Civil, a irregularidade foi identificada durante uma fiscalização realizada após uma denúncia, com participação de equipes do Departamento de Investigações Criminais, da Polícia Científica e de técnicos da EDP, Distribuidora de Energia. Durante a perícia, foram encontradas ligações irregulares antes dos medidores que desviavam energia para as unidades residenciais no andar superior e nos fundos do imóvel. Com isso, o consumo de duas unidades não era registrado corretamente. A EDP elaborou os termos de ocorrência e inspeção referentes a irregularidades. O proprietário foi levado à Delegacia Regional de Itapemirim, autuado em flagrante por furto qualificado de energia elétrica e encaminhado ao sistema prisional.
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1: Pelo menos 11 concursos públicos e processos seletivos estão em inscrições abertas no Espírito Santo, reunindo mais de 900 vagas imediatas e para a formação de cadastro de reserva. Os editais têm como objetivo selecionar servidores efetivos e profissionais temporários para diversos órgãos do Estado, com salários que podem passar dos R$17 mil mensais. A Prefeitura de Iconha, na região sul, vai abrir certame para preencher 55 vagas no quadro do Magistério, além de formação de cadastro de reserva. A remuneração varia de R$2.755,87 a R$4.409,39, com carga horária de 25 a 40 horas semanais, conforme o cargo. As inscrições poderão ser feitas de 16 a 30 de outubro.
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2: Fechamos a nossa sequência com o Investigador. Grupo Menos é Mais e Turma do Pagode. Tem notícias boas chegando? Cadê, minha amiga? Joelma, me conta, minha amiga. Quanto tempo? Bom dia. Conta pra mim uma novidade, vai.
3: Bom dia, Jerusa, minha linda. Tudo bom com você?
2: Melhor agora.
3: Que tempo não falo com você, né?
2: Saudades.
3: Pois bem, tem a novidade pra contar.
2: Vai, conta.
3: A partir do ano que vem, se Deus quiser, vai ter um pedacinho de gente aqui na minha casa me chamando de vó.
2: Oh, meu Deus do céu.
3: Eu vou ser vovó pela primeira vez.
2: Ai, que linda.
3: Meus 54 anos, vou ser vovó. Filho da Maria Joana. Manda um beijo pra ela, pra mim, fazendo um favor.
2: Claro.
3: Tá? Tchau, fique com Deus.
2: Maria Joana, Papai do Céu te abençoe. Essa criança vai vir com muita saúde, vai alegrar ainda mais a família. Parabéns à família, parabéns, vó coruja. Que coisa gostosa, neném chegando com cheio de saúde. Pra gente dar bastante cheiro, gostosinho, né? Aquele chorinho de madrugada, nossa! E quando toma as vacinas, que fica tão borocochô, né? Dá uma dó. Ah, eu levei meu sobrinho quando nasceu assim pra fazer o teste do pezinho. Eu que caí quase assim do lado. Bichinho chorando, tadinho. Eu quase morri, nunca mais levei. Passo mal, meu testinho do pezinho.

0: Ai, que dó. Vou, dê bastante cheiro quando chegar e vai vir com muita saúde, tá? Parabéns à família. Obrigada por essa notícia linda, maravilhosa. É bênção, filho, é bênção. Vambora, produção. Só notícia boa, né? Quando eu falo assim, ó, muitas notícias boas pra hoje aí, tá vendo? É isso que eu gosto. Quem faturou? Vambora. Quem faturou 101,1 reais em gasolina? É a nossa frequência em gasolina do Grupo Pedra do Pombal. Todas as vezes faço e repito, beijo pra toda a equipe de Pedra do Pombal. Obrigado por essa parceria. Um cheirinho de gasolina. Quem? Solta aí, não. Solta aí. Isso. E obrigada a todos também que participaram, concorreram. Mais tarde tem mais promoções, mas essa promoção foi pro bairro Santa Helena, final do telefone 2975. Rodrigo Souza. Ô, Rodrigo!
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0: Parabéns, Rodrigo Souza. Vai dar um rolê finalzinho de semana. Vai encher o tanque do agromóvel com 101,1 reais em gasolina. Beijo, meus amores. Obrigada pela participação, tá? Beijo pra todo mundo. Mais tarde tem mais promoções. E eu já volto pra gente finalizar a nossa participação.
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0: Júnior e Zé Felipe, a cara do rolo.
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0: E na Litoral Tomás, que legal. Gente linda, vou ficando por aqui. Agradecendo a Papai do Céu por mais uma manhã linda que passamos juntos. Sua quinta-feira seja maravilhosa, tá? E amanhã a gente fecha a semana com chave de ouro, se Deus quiser, e conto com a sua participação. Fica com Deus, um beijo, obrigado pelo carinho da sua audiência. Um cheiro gostoso, valeu.

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21: Meio de 27, e aí, Nadzinha?
22: Então chama, molecão!
23: Chama, molecão!
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2: É isso aí, nesse piquezinho, meio-dia e 33. Boa tarde, molecote. Já vamos liberar prêmio aqui, porque o povo tá doidinho, alucinado, querendo ganhar presente, Nath.
3: Exatamente. É presente para o quê, Bruninho?
2: Deixa eu pensar aqui, porque tem uns que ficou pra trás.
3: Meu Deus do céu.
2: Já sei.
3: O quê?
2: Ingresso pro show de Bruno e Marrone.
3: Olha só, vai ser quando e aonde?
2: 6 de novembro, lá no Café de la Musique, ali em Vila Velha.
3: Então você manda a senha pra concorrer.
2: Bruno e Marrone na Litoral.
3: 999-86-1050.
2: Bruno e Marrone na Litoral, manda aí, boa sorte. 2 ingressos pra você curtir Bruno e Marrone.
3: Arrasou demais, hein?
2: Bom
3: boa
2: demais.
3: Sorte.
2: Boa.
3: Nós daí pra chorar, viu?
2: Eita lasqueira.
3: Sofrência danada.
2: Isso aí. Ô, Nadzinha, vamos com a participação do povo aqui também, chamar o Juber Uber pra já desembolar esse lado dele aqui.
3: Cadê ele?
4: Bruninho, molecote, Nadzinha, ouvinte da Litoral, informações importantes do trânsito.
2: Tá doido querendo falar de trânsito.
4: 2 acidentes em frente à UFES, um sentido Serra e outro sentido Vila Velha, tá? Sentido Vila Velha, 2 motociclistas e um veículo se envolveram no acidente. E sentido Serra, um caminhão caçamba carregado de areia
2: caiu,
4: tombou.
2: É.
4: E só tá funcionando sentido Serra uma faixa, tá? Um caos.
3: Eita.
4: E sentido Vila Velha, já na terceira ponte, eles estão mexendo também naquele sinal.
2: Sim.
4: Que tem lá embaixo. E tá totalmente congestionado.
2: Hoje
4: ou seja,
2: tá
4: melhor
2: péssimo.
4: Fazer é o que eu vou fazer agora. Parar e almoçar, porque tá tenso. E na Litoral
2: melhor
4: eu tô
2: fazer
4: legal.
2: Nem sair de casa. Mas o caminhão parece que tombou ali perto do posto de gasolina, que ele viu o valor da gasolina.
3: Aí,
2: do óleo diesel.
3: Tomou um susto, né?
2: Aí caiu, menino. É isso.
3: Aí aconteceu isso, essa loucura aí, né?
2: É isso aí. Então hoje o trânsito tá complicado. Vi também que a terceira ponte também tá agarrada. Hoje é dia de você nem sair de casa, molecote. E parece que o tempo tá fechando, Natizinha.
3: Tá fechando com certeza, viu? Tá o tempo já mais...
2: Tá ficando escuro.
3: Mais bruto, mais brusco também.
2: É isso
3: Mas
2: aí.
3: Em compensação, não tá tanto trânsito assim também não. Na segunda ponte ali, onde tá fazendo as obras da Beira-Mar, hoje tá tranquilo.
2: Hoje tá tranquilo porque também
3: tá fluindo suave.
2: Muita gente saindo porque também tá sem aula, então é pouca
3: não,
2: gente.
3: Não, isso não foi Isso não é motivo, não, porque não, não? Hoje, mesmo sem aula, segunda ponte, estava um caos de manhã.
2: Ah, entendi.
3: Entendeu?
2: Mas tem lugar que tá sem trânsito hoje.
3: É.
2: Acho que a solução é essa, acabar com as aulas para não ter trânsito, né?
3: Acabar com a escola, com o trabalho, com
2: aí,
3: tudo.
2: Isso aí, eu gostei, hein?
3: Ninguém precisa fazer mais nada.
2: Se você viesse para presidente da Tizinha, eu votava em você.
3: Bom, obrigada, Bruninho. Eu ia fazer essa proposta. Ninguém trabalha, ninguém estuda, todo mundo ganha dinheiro.
2: Ah, isso aí.
3: Só isso.
2: Sabe
3: só
2: quem
3: isso.
2: ia ser o primeiro dano?
3: Quem?
2: Arlindo da Metaltech.
3: É mesmo? Quero ser mais não. Quero presidente mais não.
5: Molecote. E aí, Bruninho, tá ligadaço aqui na Rádio Litoral. Tô no bar dos meninos aqui, com os meninos trabalhando aqui. Tô com o Manel, tô com a bateria, tô com a bateria. Se eu falar o nome da galera aqui, vai dar até embolação, entendeu? Tô com a bateria trabalhando aqui, velho. A galera forte aqui, entendeu? Manda um alô, manda um abraço pra galera que tá ligadaço aqui no bar dos meninos aqui. O Bruninho, valeu, Bruninho.
2: Eu nunca vi, tá lá no bar dos meninos uma hora dessa, tá tomando uma já, velho?
3: Pois é, né? Quem pode, pode. Quem não pode, se sacode. Quem não pode, trabalha.
2: Cara de pau, bicho.
3: É o primeiro damo.
2: Primeiro damo.
3: É o primeiro damo.
2: É isso aí. Fábio de Agir Tropical.
6: Boa tarde, Netizinha. Boa tarde, meu molecote. Tudo bem com vocês? Eu acho que ela veio devagarinho. Aqui em Cariacica.

0: Não.
1: Se a Nath falou, tá falado.
0: Exatamente. Erraram quem não me ouve.
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0: 5 faltando pra 1 da tarde, tá na hora de você mandar mensagem pro Bruninho e pra Natizinha.
3: Então já chama no contatinho aqui no 999-86-1050.
0: Quem tá ouvindo aqui a litoral é a Isa, Isa Travezani. Tá querendo participar do sorteio aí do Bruno Marrone lá no café. Ela é de Guriri e São Mateus, falou que tá fazendo um sol pra casa do sovaco lá, você tá doido? Você tá doido?

0: participando. Coloca aí.
1: Oi.
0: Oi. Oi. Oi.
1: Oi. Oi. Oi.
2: Boa tarde, Nascimento. Boa tarde, Bruninho Moleco.
1: Boa.
2: Sou eu, Clodô, morando da Costa Pecada, eu. Do Penhão, do Barreiro da Penha. Nathizinho, se você se candidatasse pra ser a presidenta do Brasil, pode saber que o Barreiro da Penha empresa ia votar em você.
1: Aí gostei, hein?
2: Entendeu? Boa tarde, Bruninho. Molecote também, meu parceirão. Um abração pra tu também. Aí, ó, tô litorando aqui, ó.
1: Tá torando você.
2: Tô litorando aqui, ó. Liga aí, vocês almoçando, comendo um figuruzinho com arroz e feijão, uma saladinha top.
0: E é isso, tá comendo um figuinho lá.
1: É.
0: Valeu, moleque.
1: Já tem um voto de peso do Bairro da Penha.
0: É,
1: vou me candidatar.
0: Vai candidato.
1: Vou entrar pro terceiro turno.
3: Oi. Boa tarde, Bruninho Molecote. Boa tarde, Natizinha. Uhum. Tô aqui, ó, ligadinha na melhor. Pelo aplicativo, trabalhando e ouvindo essa rádio maravilhosa. Ai, e vocês. Tamo junto.
0: Beijo.
3: Mais. Pois
1: beijo mais. Pra você, minha linda.
0: Cadê a Lidiana?
4: Fala, Bruninho Molecote, Natizinha, coladinho, ligadinho com você. Bruno e Marrone, esse eu quero, hein?
1: Ela quer. Uhul. Esse ela quer.
4: Esse. Só esse. Vocês, só esse. Quinta-feira. Passando pra aquele feliz dos professores, pra todo professor desse Brasil. Beijo, meus amigos. Almoçando e ouvindo vocês. Aí manda um alô aí pro grupo do Juve Uber. Na litoral, eu tô legal. Lidiana Scarpaz da Continental.
1: Ainda bem que é só esse, Bruninho, que os outros não querem, não, entendeu?
0: Isso aí, só esse. Que bom. Só esse.
1: Só esse.
0: Ah, Lidiana.
1: A gente zoa também, né?
0: Daqui a pouquinho a gente volta.
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2: Vamos! Faz o L, faz o L, faz o L. Isso é DNA de GG em Salvador, Bahia. Aí, ó.

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3: Existe uma teoria que se chama 90-10, onde uma pessoa tem 90% daquilo que você procura em alguém. Só que você foca naqueles 10% que falta. Aí você sai pra rua, se aventura, e realmente você encontra aqueles 10%, mas não se deu conta que perdeu os 90%.

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2: É Litoral! 1h26, a chuva tá chegando, hein? O pessoal tá mandando mensagem aí falando de tempo, tá chovendo. Como é que tá o tempo aí onde você tá ouvindo agora?
3: Conta pra gente aqui no zap, bebê, no 999-86-1050.
2: Ó, o Juberuber, ele agora quer mandar um áudio na moral, porque ele falou que aquele outro não valeu porque era um áudio de informação. O que, que você acha, Natizinha?
3: Eu acho que ele manda áudio toda hora, né? Toda hora, toda hora.
4: Vamos no menino, Natizinha, é um flash. A Litoral é campeã, é um flash. É muito flash, é flash, é flash. De tanto flash que a minha mente deu um flash. Natizinha, a primeira foi só informativa, mereço o segundo round. Merece. Agora o Juberu participando do melhor horário de almoço do mundo na Litoral com o Bruninho e Nath. Você tá doido, Natizinha? Você tem que fazer a trend do flash, a música do Zé Vaqueiro. Você tá doido,
3: quem
4: gosta de vaca é boi, rapaz. Misericórdia, na Litoral, o Juberuber tá legal.
2: Do boi, em cima do boi, então.
3: Canta a música pra ele do flash.
2: Eu não sei.
3: Aqui, ó. Se meu olho tirasse foto, era um flash, você prendendo...
2: É do perfume?
3: É, do perfume.
2: Ah, do perfume. Pra mim, a música é do perfume.
3: Exatamente, é do perfume. Postei lá no meu Instagram, no Onatizinha. Vai lá ver, Juberuber. Tá lá no feed já. Ai, ai. Ah, não. Não.
2: Lucas Cristo dando boa tarde. Dá boa tarde aí, Lucas Cristo. Cara,
3: ele tá mandando a senha pro Bruno Marrone.
2: É a senha.
3: Manda a senha aí, Lucas Cristo, pro Bruno Marrone.
2: Manda aí a senha.
3: Isso.
2: Cara, eu...
3: Muito bem.
2: É muito sensacional. Daniele Carpanedo tá ouvindo também. Falou que a galera da farmácia lá que ela trabalha ama ouvir a gente. Daniele de Santo Antônio Cariacica.
3: Beijo pra você, pra Sheila e Adriana de Coqueiral de Taparica, Mara Santos, Balneário de Carapebus, mandando alô, sabe pra quem?
2: Não sei.
3: Pro amor da vida dela. Sabe quem é o amor da vida dela?
2: Não faço ideia.
3: É o Fábio de Jardim Tropical.
2: E eu aposto que tá querendo ganhar ingresso pro Bruno Marrone. Aposto.
3: Pior que não falou isso aqui ainda não, tá?
2: Não, mas
3: que ela tá trabalhando, ele tá trabalhando e ela tá curtindo a folguinha do dia dos professores.
2: Mas sabe quem tá querendo ganhar ingresso pro show do Bruno Marrone?
3: Quem?
2: Rosenberg de...
3: Tava lembrando dele hoje, lá em casa.
2: O que você tava precisando pra você lembrar
3: tava
2: dele?
3: Tava revivendo o dia que eu me acidentei e quebrei a clavícula.
2: Aí ele tava lá.
3: Foi em cima da segunda ponte, né?
2: E ele nem ajudou.
3: Aí deu um trânsito caramba no dia.
2: Eu lembro.
3: Aí esse senhor passou lá. Natizinha, minha bebê! Eu lá com braço quebrado, com roupa rasgada, ai, ai. Tudo ralado. E ele lá, Natizinha, minha bebê!
2: Não
3: parou pra prestar um socorro pra Natizinha, bebê dele. Ai, ai.
2: Gilmar Martins de Nova Alves falou que tá chovendo lá em Viana. Pedro Paulo do Centro de Vitória falou que tá chuviscando no centro.
3: É, quem não falou nada não, mas tá mandando abraço, é o Carlos Alexandre de Jacaraípe, Alessandra Rosa, Vila Nova de Colares, Daniele Carpanedo tá por aqui também, mandando abraço pro pessoal da farmácia, que é a farmácia.
2: Que eu já mandei.
3: É, e tá mandando de novo pra reforçar. É.
2: O Márcio Gleick falou que tá nublado lá em Córrego Sergipe. Fala, Auriele!
5: Ei, Natizinha!
3: Ei!
5: Tô por cá, hein? Fazendo almoço ainda e ouvindo vocês. Manda um alô aí pra galerinha do grupo do Juberuber. Anda lá, tô aqui ligadinho aqui.
2: Tá bom.
5: Beijo,
3: vou botar Bruninho nesse grupo. Vou botar Nath.
5: Bora de carne seca com abóbora.
2: Ai, delícia.
3: Bom, hein? Bom.
2: E a Ana Paula de Laranja da Terra tá catando quiabo. Mandou foto, tá um solzão lá em Laranja da Terra, amigo.
3: Você tá doido, um franguinho com quiabo é tudo de bom.
2: Bom.
3: Sueli Alves, Dom João Batista por aqui, Luciana Ezaquiel também, Marilândia Rosário de São Pedro 3, tá querendo ingresso pro Luan Santana.
2: Boa.
3: E a Sandra França de Porto de Cariacica. Que tá com a gente também, Jonathan Schmidt, Jardim Campo Grande e Alessandra Barbosa de Soteco.
2: E fechar aqui com Fabrício Estevão, lá de Jacaraí, falou que tá chovendo lá em Itararé. Aqui, ingresso pro Bruno Marrone, a gente tá falando aqui, mas tem que fazer o quê?
3: Tem que mandar a senha Bruno e Marrone na Litoral no nosso WhatsApp.
2: 999-86-1050.
3: Boa sorte pra você.
2: E agora? Agora tem música.
3: Música, né?
2: Léo Foguete.

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É isso aí, boa tarde, meu povo. Excelente quinta-feira pra você, ligado aqui na Litoral FM. Quinta-feira, véspera da boa, né? Estamos chegando pra fazer mais um Festa Litoral, fazer dessa festa bonita, inesquecível, única. Vamos juntos aqui até logo mais às 7 horas da noite, tá bom? Por aqui tem Emerson Aguiar. Tô chegando pra te fazer companhia, claro, pra te convidar também a entrar e participar dessa festa. Afinal, a festa também.

0: e você pode estar entre elas, tá bom? Manda agora aí, vem pro festa!
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3: Naquele pique, hein?

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0: Fred Fabrício, aqui da Litoral. Primeiro lugar geral, abrindo nossa sequência, 12h14 agora. Ótima tarde de quinta-feira para você. Estamos aí quase, né, batendo já na porta da sexta-feira para fechar mais uma semana. Que bom, semana quase concluída. Calma, tem muito ainda para se fazer, para se movimentar, para trabalhar e produzir. Então bora para cima para fechar bem, né? 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Deixa eu abraçar, a Iriete tá por aqui, Dilsane também chegou, já mandou aquele áudio pra gente, acredito que ela estará comandando a programação logo mais, né, Dilsane? Abraço pra você, tá tudo certo por aqui. Caetano, e aí? Boa tarde, Caetano, me conta.
1: Quinta-feira,
0: pois é, rapaz.
1: Que manda aquele lá pra Castelo, Venda Nova do Grande, Ribeirão do Meio. O melhor pedreiro, mestre de obras da região, Átila Lopes, Jonathan Negão, Fabiano. Estão tudo lá trabalhando e curtindo a Rádio Litoral. Lá em Ribeirão do Meio, lá, Aline, Amanda, Antônio Coração, Ana Aparecida, Flor do Campo, Deus de Ébano. Lá em Jardim Primavera, Alete Elivelto, melhor motorista de aplicativo de Castelo, Chora Não Concorrência. Batista Simone. Rogério Caetano, lá na RC Rações na Sambra. Guimarães também tá curtindo a Rádio Litoral. Lá em Cantagalo, Padaria do Bispo, Leandro Michele. Lá em Pantanal, o Bar da Doralice. Lá em Itapera, o Bar do Carrapato. Tá todo mundo conectado e curtindo, hein, Psaguiá? Bota subindo, hein? Aqui pra baixo é contramão na Litoral, tá legal.
0: Tedesco, deixa eu abraçar a turma também da Tedesco Construtora. Abraço pra vocês aí, tá bom? Participando da promoção com a The Best aqui. Na produtividade, a turma aí curtindo a Litoral. Vamos de Natanzinho aqui, sou Favela.

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0: abraço aqui para você também, professor. Parabéns pelo seu dia mais uma vez. Ela também que é professora, né? A Verinha do Pula Pula. Um abraço a todos aí da escola, tá bom, Verinha? Parabéns pelo dia de vocês aí, a todos os, né, professores, professoras, educadores de plantão ouvindo a gente. Aquele abraço, Marcão Gargamel, Ricardo tá por aqui também no São Francisco de Assis. Aquele abraço aqui, ó, pra Fernanda também do Paraíso. Giovana chegou por aqui também, participando com a gente, tá no aeroporto, né? Abraço especial aqui também pra... Ela está participando da promoção com a Debest, é a Leizy Vieira do Zumbi. Abraço, Leizy. Wanderson também, aquele abraço. Renê Rejane do Zumbi. Boa tarde, Renê. Abraço para você.
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0: Quase um terço dos eleitores do Espírito Santo deixou para decidir o voto para governador na última semana antes do primeiro turno das eleições. É o que revela a pesquisa Quest, divulgada nesta quarta-feira, dia 14. Segundo o levantamento, 28% dos entrevistados definiram o candidato nos últimos dias, sendo que 12% tomaram a decisão no próprio dia da votação. Já para o segundo turno, 84% dos eleitores afirmam que sua escolha é definitiva, enquanto 15% admitem mudar de candidato. A pesquisa ouviu 1.098 pessoas entre os dias 10 e 13 de outubro, com margem de erros de 3 pontos percentuais. O segundo turno entre Lorenzo Pasolini e Ricardo Ferraz acontece no dia 25 de outubro.
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0: Uma boa notícia para quem está procurando emprego. O Grupo Águia Branca está com mais de 500 vagas abertas no Espírito Santo. As oportunidades são oferecidas pela divisão comércio da empresa e estão distribuídas em 11 municípios capixabas, incluindo Cachoeiro de Itapemirim, Guarapari, Vitória, Vila Velha e Serra. Há vagas para consultor de vendas, mecânico, estoquista, analista administrativo, lavador de carros e outras funções. Todas as oportunidades também são destinadas a pessoas com deficiência. Entre os benefícios estão assistência médica e odontológica, vale alimentação, seguro de vida e previdência privada. Os interessados devem acessar a página de carreiras do Grupo Águia Branca para consultar os requisitos e também realizar a candidatura.
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0: 7 agora, daqui a pouco às 3 tem 45 minutos de música sem intervalo comercial. Hoje, quinta-feira, pelo você no comando às 6. Ó, poucas vaguinhas aqui, tá? Estamos quase preenchendo aqui. Dá tempo ainda, se você está ouvindo agora, não gravou o seu áudio, capricha, manda aí pedindo a sua música, porque às 6 é o seu momento, é você no comando aqui da nave, comandando a programação. Hoje é um dia. Então aproveita aí, manda para o 999-18-3488 o nosso WhatsApp, DDD é o 28, tá bom? 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Vou abraçar aqui. Anderson, aquele abraço para você, tá no Zumbi. Ronald também. Emily Menon. Abraço também pro Altair Moura, do bairro Paraíso, tá ligadinho na Litoral. Meu amigo Luciano aqui, mandando aquele abraço para todos da Bozato, Catuaba, Eduardo. Abraço para essa turma aí. Mário Sérgio chegou por aqui também. Marcelene, para o Caixara. Vamos lá agora pro Abelardo Machado, da minha amiga Agênes Brito, tá ligadinha, né? Abraçando as professoras aí. Hoje é o dia delas. Professoras e professores também. Parabéns a todos os profissionais da educação. E Geraldo, aquele abraço.
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traçando a Amanda Lê. 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Maria Eduarda também, aquele abraço para você. Eliane Gomes também, Gabriela Soares, do Otto Marins.

Neto e Cristiano aqui na Litoral, primeiro lugar geral. A cadeira cativa do Zé Neto e do Cristiano, 3h34 agora, quase encerrando nossa sequência dos 45 minutos de música aqui na Litoral. Quinta-feira, véspera da boa. Ó, tá marcando chuva, tá? Tenta se chove, que não chove, tá querendo virar, mas a previsão é chuva, tá bom? Então fiquem atentos hoje aos alertas da Defesa Civil e muita atenção, principalmente você que está no trânsito também, precisando de muita chuva. 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

0: inclusive, antes, né? Eu me engano, joga hoje. Passa essa informação aí. Olival também tá por aqui, abraço pra você. Para o Abelardo Machado. Ô Hélio, e aí, meu parceiro?
1: Fala, meu parceiro Emerson Aguiar. Eu quero mandar um alô pra galera do Porto de Alvo do Busato, pra vocês da rádio, pra mim mesmo e pra todo mundo do UB, da ambulância, do Corpo de Bombeiro também.
0: Uhum.
1: Tá bom. Mais legal. Max e Luan.
0: Abraço, Hélio. José.

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1: Mais uma edição do Bora Pagodear. E aí, curtiu? Edição desta quinta-feira, véspera da boa, aqui na litoral. Ó, já já tem uma hora de música sem intervalo comercial. Vou abraçar o Robert, que tá por aqui, participando com a gente. Ricardo também. Nando, e aí, tá na produtividade, meu amigo?
2: Boa tarde, Emerson.
1: E aí, Fernando? Fala pra mim.
2: Manda um alô pra nós aí, ó. Galera,
1: agora!
2: Arte, aí, ó, mais um dia ligadinho aí na litoral. Manda um alô aí, ó, pro meu amigo aí, ó, Aldo, do restaurante União.
1: Aham.
2: Manda um alô aí, ó, pro melhor maquinista de Cachoeira.
1: Quem?
2: Bahia, gente boa.
1: Gente boa demais.
2: Meu amigo aí, ó, André, David, Alegro, Lucas Silveira. Manda um alô também pro Mecânica Lindomar, o Lavador do Tutu.
1: Ô, Vascaí.
2: Bora pra cima, Emerson. Vamos. Litoral, que eu tô mais do que legal.
1: Boa, Nando. Abraço. Você falou em maquinista aí, lembrei dele também, meu amigo Michel Platini, a potência sertaneja, meu irmão. E aí, tudo certo? Tá sempre ouvindo aí, eu sei que ele tá produzindo, trabalhando, todas as tardes, tá ligado aqui, curtindo a gente. Abraço aí pro Coronel também, o pai dele, esqueci o nome, Michel. Abraço, meu irmão, tamo junto, tá? Vamos faturar, segura aí.
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0: Na litoral eu tô legal, Hungria, disco voador. Abraçando minha amiga Flávia do KM90, tá ligadinho, Gabriel Rodrigues também do Novo Parque. Lorena Madeira, o Abelardo Machado, aquele abraço pra você. Helena Guimarães também do Novo Parque, mas tem Josimar Abelar. Tem a Tiro Vivaco, bem-vindo aqui, tá, Josimar? Abração. Rodrigão, e aí, tudo certo? Tá no Vila Rica, participando da promoção com o Cineminha. Robert também, Márcio Amorim, aquele abraço. Vamos lá para Rio Novo do Sul agora, lá em São Caetano, nossa botafoguense. Minha amiga Loilça, tá ligadinha? Abraço para você, tá? Anderson também do Novo Parque, participando da promoção com o Cineminha. Abraço, Anderson, boa sorte.
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0: Atenção capixabas, o Espírito Santo está sob alerta laranja de tempestade desta quinta-feira, dia 15. O aviso foi emitido pelo Instituto Nacional de Meteorologia, IMET, indica a situação de perigo. A previsão é de chuva intensa com acumulados que podem chegar a 100 milímetros por dia, além de ventos entre 60 e 100 quilômetros por hora e possibilidade de granizo. Há risco de queda de árvores, alagamentos e interrupções no fornecimento de energia elétrica. O alerta é válido até às 23h59 de hoje. A orientação é evitar abrigar-se debaixo de árvores e também manter distância de estruturas que possam cair. E em caso de emergência, ligue imediatamente para o 199. A Defesa Civil vai atender você, ou pelo 193 para os bombeiros.
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0: Notícia boa para os concurseiros. O Espírito Santo tem 11 concursos públicos e processos seletivos com salários que ultrapassam 17 mil. São mais de 900 oportunidades entre vagas imediatas e formação de cadastro de reserva para profissionais de diferentes níveis de escolaridade. No sul do estado, a Prefeitura de Conha oferece 55 vagas para professores com salários de até R$ 4.409. E as inscrições começam nesta sexta-feira, dia 16. Em Santa Maria de Jetibá, a oportunidade para a Guarda Municipal e outros profissionais com remunerações que chegam a mais de R$ 17 mil. Já o Conselho Regional de Corretores de Imóveis oferece 24 vagas com salário de R$ 8.250. Os interessados devem consultar os editais e ficar atentos aos prazos de inscrição.
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que acham? Boa hora de música, seguimos por aqui nessa tarde gostosa de terça-feira, 4h48 agora. Ó, daqui a pouco o resultado de promoção, vou liberar um The Best Cup. 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Promoção também com cinema, 4 ingressos para o Cine Unimed no Shopping Sul. 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Abraçando o Anderson, tá por aqui participando com a gente da promoção. Tá onde? Tá no amarelo, né? Abraço pra você, Marcão Gargamel, Matheus também, do Nossa Senhora Aparecida, aquele abraço. Vou abraçar o Francisco aqui, Google Ceará, Alto Novo Parque, a Letícia, Madeira, aquele abraço também, tá bom, irmão? Vamos lá agora lá pro Alto Amarelo, Bruno Henrique também tá ligado aí na programação. Carlinhos, o Coloto, velhão, e aí? Tô sabendo que vai ter churrasco aí hoje, hein? Vai quebrar de quina, que isso? Abraço pro Roniel, meu amigo Ney. Abraço pra todo mundo aí, tá bom? Galera, diz que não, né? Abraço, veião.

0: Jorge Matheus aqui na Litoral, primeiro lugar geral. Encerrando a hora de busca, sim, intervalo comercial. Daqui a pouco às 6 tem o Bocinho no comando. Eu abraço essa turma aqui pelo nosso WhatsApp, participando das promoções e também mandando a luz aqui, né? Vamos lá para o Lobo do Sul agora. Meu amigo Jean chegou por aqui. Deixa eu abraçar a Maria Alice, a Patrícia, Ismael, toda a turma de Rio Novo aí ligados aqui na Litoral. Abraço para vocês. A Lana Lousada também. Tá onde? Tá no Coramara, né? Bem-vindo aqui na Litoral. Fabinho também chegou por aqui. Fábio Miranda, do Alto União, EDBS, Açaí. Johnny também, do Agostinho Simonato. Hoje tem Mengão, hein? Bora pra cima. Mengão é Brasil hoje. Segundo meu amigo Ricardo, BNH. Ô, Ricardo. A Geralda também, de Barataenses. Tá ligadinha, tudo bem? Um abraço pra você e pra todos aí de Barata. Curtindo a programação. Boa quinta. Véspera da boa. Amanhã já é sexta-feira, né? Bora pra cima.
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0: ouvir essa, hein? Vanessa da Mata aqui na Litoral. Boa sorte. 5h32. Ótima tarde pra você. Boa quinta-feira. Daqui a pouco às 6 tenho você no comando. Você vai comandar a máquina, sim. Aquele momento especial, único, em que você comanda a programação aqui na Litoral. Daqui a pouco também resultado de promoção. Vou liberar o The Best Cup. É aquele delicioso açaí acompanhado com acompanhamentos, né? Da The Best Açaí, uma delícia. The Best Açaí é a palavra-chave. Pode mandar para o nosso WhatsApp aí. Vou abraçar a Elaine Fabris, participando com a gente também, está no Terceira Leite. A Giovana Pereira chegou. Rodrigão está por aqui também. E aí, tudo certo? Manda aí, capricha aí, o melhor operador de máquina de cachorro. Deixa o Michel saber disso. Tudo bem, né, Rodrigão? Capricha no áudio, manda aí que eu quero te ouvir no ar daqui a pouco aqui. Clóvis também está por aqui. Patrick, Valmir Feita, Freitas do Paraíso, participando também da promoção com o cinema. Vou abraçar o Guilherme, mas tem Júlio César, chegou por aqui também. Eliane Guimarães, Marilda Souza e amigo Lázaro. Tudo certo, meu irmão? Sete Automotiva, na produtividade, curtindo a Litoral. Fabiano Santos também, participando aqui com a gente. Vamos para o intervalo comercial, ó. Participe aí, tá bom? Se cadastre, se você ainda não está participando, daqui a pouco o resultado de promoção com a The Best para você aqui na Litoral.
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0: Leiton e Romário aqui no Festa Litoral. 5h50, daqui a pouco às 6 tem você no comando. Daqui a pouco também resultado de promoção. Vou liberar um The Best Cup, um delicioso açaí com acompanhamentos. 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Daqui a pouco o resultado dessa promoção, então. Deixa eu falar agora com ele, tava sumidinho, tá de volta aqui. Cadê ele? Meu amigo, o Bahia. Que bom, cara, ouvir a sua voz novamente. Fala, meu parceiro!
1: Fala, Eusaguiar, logo você sensacional. Manda alô aí pro grupo aí, ó. Só os amigos. Que é o Jackson, Tadeu, Paulinho, Fabiano, Julinho, Flavim, Thiago, Amauri, França, Costa, Magu, Marcinho, Osbia e o famoso Zói, Zói de Porra. E aí, eu já vi um moleque fofoqueiro agora. Homem igual tem nesse grupo, fofoqueiro.
0: Ah, é?
1: Cê tá doido.
0: Só fofoqueiro.
1: Aí, minha irmã tá ouvindo você aqui, só com os olhos cheirados.
0: Tá chorando aí?
1: Na literal, Bahia tá mais que legal.
0: Abraço, Bahia, pra essa turma aí. Deixa eu abraçar também o Alejandro. O Coramara, participando da promoção com a The Best. A Rosa também tá por aqui. E aí, Rosa? É Rosa? Bom, peraí. Tá salvo Rosa aqui. Mas quem entrou aqui foi ele, foi o Ricardo, né?
2: Sim.
0: Ô, Ricardo, abraço pra você. Daqui a pouco eu respondo você, tá bom, irmão? Deixa eu abraçar também Yasmin, tá por aqui. Yasmin do Bai Minas. Tá participando da promoção com a The Best também. Boa sorte pra você, Yasmin. Daqui a pouco, então, o resultado de promoção. Já também é seu. Tem você no comando aqui na Litoral. É aquele momento em que você comanda a programação.

0: 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Tá indo pra você, do bairro Zumbi. 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Esse The Best Cup no capricho delicioso. Tá indo pra você, ó. Marilza de Souza. Marilza!
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0: 3, vai começar.
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2: E aí, já gravou o seu pedido?
0: Tudo certo por aqui pra você.

0: é o grande José Augusto. Que saudade, né? Essa música já foi tema de novela. Ou novelas também, fui eu. Deixa eu ouvir essa música, recordando aqui você comandando a programação. De Sani, boa saudade, tá? Parabéns aí pelo pedido. Bom, seguimos por aqui.
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0: É você sim.
3: Fala,
0: ei, Belinha.
3: Boa noite.
0: Noite.
3: O que fala é Belinha do Pula-Pula?
0: Diz aí.
3: Paraíso, hoje no Você que Manda, bora lá de Alemão do Forró.
0: Vamos.
3: Dia

Beijo, Maria! Tá aí, ó. Bora forrosear, né? Dançar aquele forrozinho gostoso. Com o rei do forró capixaba. Participação de Hugo e Guilherme. É você comandando a programação.

0: Na litoral eu sou mais que legal, é você no comando, 6 e 12.
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0: E aí, Caetano?
2: Nesta quinta-feira aí, manda pra mim um Henrique Juliano, traumatizei.
0: Agora?
2: E manda pra ela, que ah, transa lá, quem. Mineiro J de Tocaia, Dona Jorgete Baixinho, Dona Nica Eloy, Érica, Rodrigo, Ricardo, chama Ricardo, Gabriel, Eduardo, Bicudo, Cida, e vamos que vamos pra cima, hein, que pra baixo é contra a maior, tá legal.

0: popular e traumatizante.
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2: Ei, Flávia!
3: Eu estou no comando.
2: Sim.
3: Toca pra mim, exatamente.

0: pela sua participação. Próximo sábado, agora, depois de amanhã, tem mais sim, Você no Comando. 6h22, excelente noite de quinta-feira para você, tá indo para casa aí, levando a gente. Obrigado pela carona, tá? Vá com calma, tranquilidade desse trânsito aí. Vá com muita paciência também, não é verdade? Esse horário a gente sabe que é complicado e a gente fala sempre. É importante chegar em casa bem, para descansar, até porque amanhã, sexta-feira ainda, temos que fechar bem a semana, tá bom? Bom descanso, obrigado pela carona. Bom, deixa eu abraçar aqui, Gustavo Passarella tá chegando, participando com a gente. Tudo certo, Gustavão? Abraço para você. Santa Helena, Jerry também tá por aqui, a Denise Faria, aquele abraço. Tiaguinho também chegou por aqui, tá bom? E aí, Tiaguinho?
1: Chama!
0: Aí, ó, produzindo. Ah, é?
1: Tiaguinho,
0: boa produtividade aqui. Abraço.

0: Chefe Cabão.
1: Quem tá aqui quem? É o Guim do Churrasguinho. Bebê, aquele alusão aqui pra galera do Churrasguinho, pra Josi, pra Sebastião, pra Miguel, pro Giovanni, pra Manu, pra todos os ouvintes dessa rádio litoral, pra galerinha do Pula Pula, pro Toninho Gatinho Preto, pro Naldinho Uber, Vitor Maganha lá da MM. Vem, meu filho, que é

0: cima porque tem negão e quintão, meu filho.
1: Pois é, meu filho, hoje tem negão, hein? Nação vascaína aí, tá só. É, Ricardo, segura que o Mengão hoje vai atropelar. O Mengão é Brasil. Lindomar Quindia também. Abraço também pra Amanda aqui, pra... a Nossa Senhora Aparecida, né? Abraço pra você participando da promoção com Cineminha aqui na Litoral. Vamos de informação então?
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1: Novos detalhes sobre a morte da grávida Juliana Paulo, de 29 anos, em Cachoeiro de Itapemirim, revelam a brutalidade do crime. Segundo a Polícia Civil, o ex-marido da vítima, Diego Marques Alves, de 31 anos, confessou o assassinato. A investigação aponta que Juliana, grávida de 4 meses, foi atraída até a casa do suspeito no bairro Zumbi, onde teria sido morta. O corpo foi esquartejado, transportado de carro e queimado em uma área rural no Monte Líbano, nas proximidades ali. A atual companheira do investigado, de 24 anos, também é suspeita de participar da ocultação do cadáver. Os dois foram presos em flagrante por ocultação de cadáver e a polícia segue investigando o caso como possível feminicídio e aborto sem consentimento também.
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1: A TV Gazeta começa nesta quinta-feira, hoje, uma série de entrevistas com os candidatos ao governo do Espírito Santo no segundo turno das eleições. O primeiro entrevistado será Lorenzo Pasolini, do Republicanos, nesta quinta-feira. Já sexta-feira, amanhã, será a vez de Ricardo Ferraço, do MDB. As entrevistas começam às 18h50, dentro do telejornal Boa Noite Espírito Santo, com a apresentação da jornalista Daniela Abreu. A transmissão

0: aqui na Litoral. Dúvidas? Bom resultado de promoção. Saindo aqui agora, vou liberar 4 ingressos para o Cine Unimed no Shopping Sul. Vamos saber então quem vai para o cineminha. Tá indo para Nossa Senhora, aqui em Cachoeiro, bairro Nossa Senhora, né? Final telefone 8161. 4 ingressos para o Cine Unimed no Shopping Sul. Tá indo para você, ó. Amanda da Silva. Amanda, partiu o cineminha.
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o pagode contagiante deles. Sorriso Maroto, Perdas e Danos. Com Ferrugem e Benza Deus, fechando mais uma edição dessa festa bonita. Quinta-feira, né? Obrigado pela sua companhia. Amanhã, sexta-feira, estaremos ontem novamente, sextando com você na Litoral. Na sequência, tem a Rede Litoral para todo o estado. Obrigado pela companhia. Até amanhã.

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3: Na Litoral, eu tô legal, são 7 horas, 1 minutinho, começando mais uma sequência daquela, hein? De 60 minutos direto só de música, sem comerciais. Aqui é o Oliver Wanderson, ela tá com a gente hoje também de volta, nossa nova voz aqui da Rádio Litoral. Senhoras e senhores, Laura Mel.
1: Sou eu, muito boa noite, ó, e boa noite também pra você que se junta a gente aqui da Grande Vitória, você que nos escuta aí de Linhares em 96,9 FM, também em Colatina em 95,3 e em Cachoeiro, 101.1 FM. Muito boa noite e seja bem-vindo aí aos nossos 60 minutos de música. E também tem mais presente agora, né, Holiber?
3: Isso, você tá afim de curtir o show do Luan Santana. Roda depois de amanhã no estádio Cleber Andrade, Cariacica, no Clebão. Tem mais ingressos aqui, hein, Laura Mel?
1: Showzão, depois de amanhã. Então, ó, manda a senha aqui pra gente no 999-86-1050, juntinho com seu nome completo e seu bairro e cidade, tá bom? Qual que é a senha, Holiber?
3: A senha mudou, hein? Pra essa hora a senha é...
1: Prêmio na Litoral.
3: Prêmio na Litoral pra você participar. São dois ingressos daqui a pouquinho, certo?
1: Molezinha, hein? Molezinha, simbora.

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0: Thalita.
1: Muito bem.
0: Tava aqui dançando, você percebeu, né? Agora 7h22, boa noite pra você.
1: Soltinha, soltinha que tá aqui.
0: Ai, para, Holiday, para.
1: Muito bem, ó, tão ouvindo 60 minutos direto só de música, sem comerciais. Daqui a pouquinho já tem mais ingressos pro show do Luan Santana.
0: É, você que não mandou ainda a senha, manda que dá tempo, daqui a pouquinho mesmo. Qual que é a senha, Holiday?
1: Prêmio na Litoral. Você manda no WhatsApp, certo?
0: Isso, 999861050, junto com seu nome completo, bairro e cidade onde você mora, belezinha?
1: Lembrando que o show já é depois de amanhã, no Kleber Andrade, em Cariacica.
0: Batendo na porta. Oliver, olha só o que o Giber mandou pra gente.
2: Boa noite pra ele, ídolo máximo, Oliver Anderson. Boa noite pra ela, Laura Mel.
0: Boa noite.
2: Boa noite pros ouvintes da Litoral, pro Giber Lupe do Gemidão. Giber Lupe passando por aqui nessa noitezinha chuvosa, marcando presença na audiência. Ô, Oliver, já pensou a Laura Mel com uma voz de pra apresentar um programa romântico, imagina? Oi, boa noite. São 23 horas e 15 minutos. Por aqui, Laura Mel. Fica comigo no programa Coração a Dois, Litoral. Ai, no Litoral, o Gilber Uber tá muito mais legal. Você tá doido?
1: Rapaz, tudo bem, tudo bem.
0: Uma espécie de love songs.
1: Pois é, saudade litoral.
0: Saudade litoral. Bom, manda lá pra como é que chama, o Hollywood? Manda na sugestão, tá bom?
1: Produção, né?
0: Ah, isso, manda pra produção. Esse povo, viu, fica me gongando aí, ó. Mas que bom, né? Que bom, sinal que a voz tá agradando. Uau. Fala, Lidiana.
3: Boa noite, Lara Mel.
0: Boa noite.
3: Então, meus amores, um beijão pra vocês. Manda um alô pro meus filhos, a mãe Tainá. Pra amiguinha da minha filha que tá aqui, Eloá. E pro meu maridão, aí. Sempre coladinho com vocês, fazendo minha jantinha.
0: Delícia!
3: Ainda melhor. Ah, Litoral. Na Litoral tá legal. Lidiana, os capazes da Continental.
0: Valeu, Lidiana. Um beijo pra vocês. E, ó, falando em quinta-feira, hoje, quinta-feira, 15 de outubro, dia dos professores. E agora que todo o estado do Espírito Santo escuta a gente, ó, um feliz dia dos professores pra você, professor. Pra você que tem seu professor preferido, né? Que tem gente, eu sei que o Oliver tem. Falou todos os professores dele aqui mais cedo.
1: Falei com alguns deles, né?
0: É, uma classe que sofre pra caramba, mas é muito importante, que educa nossos filhos, educa um Brasil inteiro, um país inteiro, um mundo inteiro. É isso.
1: É, só lembrando que a gente falou hoje mais cedo, hoje, dia 15, dia dos professores, mas são duas datas do mês de outubro. No dia 5 também é o dia mundial dos professores.
0: O Holiber também é cultura, minha gente.

0: Muito obrigado, gente. Vocês são demais.
1: De nada, de nada. Na litoral.
2: Vocês são demais.
1: Obrigado. Na litoral, eu tô legal. São 7 horas e 37 minutos. Você tá curtindo 60 minutos direto, só de música, sem comerciais. Muitas participações, Laura Mel.
2: Muitas participações. Lembrando também que agora é a última chamada, hein? Daqui a pouco já vai sair o prêmio pra você curtir. Um par de ingressos, aliás, pra você curtir. Showzaço do Luan Santana, aonde, Hollywood?
1: Vai ser no Kleber Andrade, em Cariacica, no Clebão, no gigante Kleber Andrade. Depois de amanhã, a senha pra você participar é...
2: Prêmio na Litoral.
1: Isso, Prêmio na Litoral, participação no 999-861050. Fala em WhatsApp, temos...
3: Boa noite, Laura Mel, Caetano Cid de Cachumirim, que potência de voz é essa, mulher? Você tá doido. E aí, Rony Velosa, bota pra torar, hein? Véspera da boa, véspera do sextou. Aproveitando, mandar aqui abração pra ela, ela, que para trans, vai, quem? Crislane, o mineiro só tá de tocaia. Dona Jorgete, Baixinho, Lohane, Rodrigo, Estúdio Josiane Brito Design. Tá botando pra torar e ouvir na Rádio Litoral. Dona Nica, Eloy, Érica, Rodrigo, Ricardo, Gabriel, Eduardo, Bicudo, Cida e vamos que vão pra cima, hein? Quebrar baixa contra a mão na litoral, eu tô legal!
1: Caetano, direto de Cachoeira, em 101.1, na frequência certa.
2: Eu achei que ele fosse falar gol no meio do rolê ali, tão rapidinho, parece aqueles locutores esportivos, não parece? Gol! É, bem assim, valeu, Caetano!
4: Fala, meu amigo Oliver Anderson! Quero mandar um alô pro João Vitor, que tá jogando sinuca, pra Vitinho, pra Hélio, pra galera que dorme no parque de Cachoeira do Mirim, pra todo mundo que tá ouvindo o litoral. Pra litoral, tô muito mais legal.
1: Valeu, muito obrigado. Direto de Cachoeira, qual o nome dele?
2: Esse é o Hélio, Hélio Perim, lá de Cachoeira do Mirim.
1: Abraço, Hélio, obrigado pela participação. Faltou o beijo da Laura, hein? Da Laura,
2: é, não esqueceu de mim, nem vou mandar beijo também não, tá bom? Ah, para. brincadeira. E mandar um abraço também pra mim, Milena Bahia.
1: Milena Lima Bahia, show!
2: Uau!
1: Mandou vídeo, lá começou arregaçado ouvindo a programação.
2: Inclusive, ela mandou um vídeo e no áudio do vídeo, falando bem torto, hein, Milena? Quinta-feira já quintou mesmo, mas né?
1: Ela é a dona do boteco.
2: Ah, é a dona do boteco, então pode? Boteco. Pode, mas isso.
1: Eu não sei se ela vende mais ou se ela bebe mais que vende, né? Beijo, Milena. Obrigado pela sintonia, tá bom?
2: E é isso. Beijo, gente. Bora de música.

0: Na Litoral, eu tô legal, aliás, só agradecer a todas as participações. A gente roda e lê o máximo que dá aqui, hein? Mas amanhã a gente volta com mais aqui na programação. Agora!
1: E mais prêmios também, né?
0: Isso, mais prêmios também. Falar em prêmio.
1: É. E agora chegou aquele momento de falar quem ganhou os convites pro Luan Santana. Quem faturou hoje foi o Pedro Lucas Santos Carneiro, final de telefone 0167. É, lá de Nova Brasília, Cariacica. Parabéns!

0: tem mais, hein? Continue ouvindo e participando. Agora, meu, tem outras participações aí no nosso
1: tem WhatsApp? Um abraço aqui do Josimar, que tá ouvindo a gente lá de Novo México. Ele é meu vizinho, praticamente. Eu não sei onde ele mora, o Novo México é grande, né? Mas é praticamente meu vizinho. Ele mandou um recadinho pra você,
0: te convidando. A gente encontrou lá no
1: Vital. Isso, lá no Vital. Todo soltinho, fiquei sabendo que passou o rodo do Vital.
0: Que isso?
1: É, foi o que ele me falou.
0: Um abração, cara.
1: Ó, ele mandou te convidar, Holiday, porque lá em casa, ele é meu amigo mesmo, sabe? Amigo do meu irmão e tal. Ah. É, ele. A gente sempre faz um churrasco na laje lá com o quê? Adivinha o quê?
0: Com o quê?
1: Karaokê. Aí ele falou pra te convidar, pra gente comer lá um churrasquinho e cantar com a gente no karaokê. Bora, Holiday!
0: Pra cantar eu sou um fiasco.
1: Será? Será? Com essa voz?
0: Não sou afinado, não.
1: Tá feito o convite, a Josimar, mas ele tá correndo.
0: Não tem a sua afinação, não, Laura.
1: Ah, para. Para. E você acha que todo mundo canta bem? O meu irmão ama cantar no karaokê. O talento tá só no sangue. Faltou circular, bebê. Faltou circular ali, mas ele ama, tá? Inclusive, beijo, Pedro. Voltou hoje de viagem.
0: Então tá. Obrigado pelo convite. Vou pensar.
1: Vai pensar? Fazendo um charminho, Holiday. Uma hora dessa, 7h57. Tchau, Holiday. Tchau, gente. Até amanhã.

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3: 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As notícias do governo federal que movimentaram o país no dia de hoje.
4: Olá, boa noite.
5: Boa noite para você que nos acompanha em todo o país.
4: Quinta-feira, 15 de outubro de 2026.
5: Vamos aos destaques do dia.
4: Combate aos incêndios na Amazônia.
5: Reforço de pessoal e investigação criminal são algumas das iniciativas para conter o fogo na região. Graziele Bezerra.
6: Ministério da Justiça ainda vai enviar ao Amazonas bombeiros e viaturas para reforçar a equipe da Força Nacional de Segurança Pública que trabalha no enfrentamento aos incêndios florestais no estado.
4: Conectividade em rodovias federais e estaduais.
5: Lançada política para reduzir áreas sem cobertura de celular. Luana Karen.
7: Para viabilizar a ampliação da conectividade nas estradas, está o compartilhamento de sinal entre as operadoras.
4: Hoje é dia do professor.
5: Brasil tem mais de 2 milhões e 400 mil docentes na educação básica.
4: E o que é ser professor no país? Ouvimos docentes e alunos que destacam a importância da profissão.
8: Quero desejar um feliz dia dos professores a todos os mestres que nos ensinam e nos inspiram todos os dias. Parabéns pelo seu dia.
5: Na apresentação da Voz do Brasil, Luciano Seixas e Mariana Jungmann.
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5: A segurança nas rodovias é um dos pontos da Política Nacional de Conectividade em Rodovias, lançada hoje.
4: O projeto prevê dobrar a cobertura de telefonia móvel nas estradas federais.
5: A iniciativa busca reduzir áreas sem sinal, aumentando a segurança dos motoristas.
7: Lançada na sede da Bolsa de Valores em São Paulo, a Política Nacional de Conectividade em Rodovias. A medida prevê a conexão de internet em toda a extensão das BR-101, 116, 135, 163, 242 e 364. De acordo com o ministro das Comunicações, Frederico Filho, entre as ações para viabilizar a ampliação da conectividade nas estradas, está o compartilhamento de sinal entre as operadoras.
9: As operadoras vão abrir o sinal entre si, onde uma operadora ao longo da rodovia, não necessariamente a própria operadora vai ter a cobertura completa, tá? Então isso já vai ter um acordo entre as operadoras, que representa 13 mil quilômetros essa iniciativa.
7: O ministro dos Transportes, Jorge Santoro, acredita